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2: 21 horas e 16 minutos.

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2: 21 horas e 32 minutos.

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1: 21 horas e 46 minutos.

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2: 22 horas e 3 minutos.

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1: 22 horas e 31 minutos.

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1: 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Sempre 5,7. 23 horas e 1 minuto.

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0: 23 horas e 30 minutos.

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0: todos aqui presentes e aos ouvintes da Rádio Santa Cruz. Louvado seja nosso Senhor Jesus Cristo.
1: Para sempre seja louvado.
0: Intenções para a Santa Missa. Ação de graça pela saúde de Yasmin Batista de Almeida, Magda, sétimo dia,

Antônio Ramos de Oliveira, Frei Eliseu, pelos falecidos Ideu Mendes dos Reis, Ideu Barra Nova, Isnaldo Medeiros dos Santos, Leila Quaresma, Antônio Jacinto Leite, Geraldo Antônio de Souza, Epaminondas Santos, Rosa Fernandes de Oliveira, Jovino Fernandes de Oliveira, José Fernandes de Oliveira, Rita Fernandes de Oliveira, Joaquim Fernandes de Oliveira, José Maria Pego de Jesus, Bem-vindo Antônio da Silva, Josino José dos Santos, João Santos, Bertolina de Souza Moreira, Alvino de Souza Moreira, Arcângela de Souza Moreira, Justina de Souza Moreira, Dilina de Souza Moreira, por todos os falecidos da família, Celeste Duarte Braga, Anida Duarte Chaves, Maria Emília Duarte Chaves, Clemência Laide Duarte Conceição, Antônio Carlos Duarte Santos, Deli Rodrigues Viana, Clarindo Rodrigues Chaves, Alfredo Conceição, Nilson Santos, toda a família Duarte, Deltino Francisco Dias, Isaelson Silva, Dilton José Marques da Cruz, Dilton José Marques Júnior, Luciene Miranda Prates, Elcio Nascimento de Jesus, Nilza Neres de Souza, Marta Maria dos Anjos Nogueira, José Ribeiro Costa, Laurindo Ribeiro Costa, Sebastiana Maria de Jesus, José Eustáquio, João Batista Martins de Souza, João Martins de Souza, Maria da Glória Rosa de Souza, Eva Rodrigues de Souza, Durval da Costa Dutra, Cristóvão Gomes Franca, Ezequiel Davi Silva, Fernando Moreira Souto, Francisco de Assis Serrato, Edson Bar Serrato, Ivete Maria de Jesus, Júnior Costa de Jesus, José Francisco de Jesus, Maria Barbosa de Souza, Aramilton Miranda dos Santos, João Moreira Santos, Jordelina Maria de Jesus, Horácio Manuel dos Anjos, Zenila Maria de Jesus.

Concedei-nos, Senhor, a graça de sempre temer e amar vosso santo nome, pois nunca cessais de conduzir os que firmais solidamente no vosso amor. Por nosso Senhor Jesus Cristo, vosso Filho, que é Deus e convosco vive e reina na unidade do Espírito Santo por todos os séculos dos séculos.

Leitura do livro do profeta Jeremias. Jeremias disse: Eu ouvi as injúrias de tantos homens e os vi espalhando o medo em redor. Denunciai-o, denunciemo-lo. Todos os amigos observavam minhas falhas. Talvez ele cometa um engano e nós poderemos apanhá-lo e desforrá-los dele. Mas o Senhor está a meu lado, como forte guerreiro. Por isso, os que me perseguem cairão vencidos. Por não terem tido êxito, eles se cobrirão de vergonha. Eterna infância.

infâmia que nunca se apaga. Ó Senhor dos Exércitos, que provas o homem justo e vês os sentimentos do coração. Rogo-te, me faças ver tua vingança sobre eles, pois eu te declarei a minha causa. Cantai-o ao Senhor, louvai o Senhor, pois ele salvou a vida de um pobre homem das mãos dos maus. Palavra do Senhor.

0: Leitura da carta de São Paulo aos Romanos. Irmãos, o pecado entrou no mundo por um só homem. Através do pecado entrou a morte. E a morte passou para todos os homens, porque todos pecaram. Na realidade, antes de ser dada a lei, já havia pecado no mundo. Mas o pecado não pode ser imputado quando não há lei. No entanto, a morte reinou, desde Adão até Moisés, mesmo sobre os que não pecaram como Adão, o qual era figura provisória daquele que devia vir. Mas isso não quer dizer que o dom da graça de Deus seja comparável à falta de Adão. A transgressão de um só levou a multidão humana à morte, mas foi de modo bem superior que a graça de Deus, ou seja, o dom gratuito concedido através de um só homem, Jesus Cristo, se derramou em abundância sobre todos. Palavra do Senhor.
1: Graças a Deus.

0: O Senhor esteja convosco.
1: Ele está no meio de nós.
0: Proclamação do Evangelho de Jesus Cristo segundo Mateus.
2: Glória
1: a vós, Senhor.
0: Naquele tempo, disse Jesus aos seus apóstolos: não tenhais medo dos homens, pois nada há de encoberto que não seja revelado, e nada há de escondido que não seja conhecido. O que vos digo na escuridão, dizei-o à luz do dia. O que escutais ao pé do ouvido, proclamai-o sobre os telhados. Não tenhais medo daqueles que matam o corpo, mas não podem matar a alma. Pelo contrário, temei aquele que pode destruir a alma e o corpo no inferno. Não se vendem dois pardais. Não se vendem dois pardais por algumas moedas? No entanto, nenhum deles cai no chão sem o consentimento do vosso Pai. Quanto a vós, até os cabelos da vossa cabeça estão todos contados. Não tenhais medo, vós valei mais do que muitos pardais. Portanto, todo aquele que se declarar a meu favor diante dos homens, também eu me declararei em favor dele diante de meu Pai que está nos céus. Aqueles, porém, que me negar diante dos homens, também eu o negarei diante de meu Pai que está nos céus. Palavra da salvação.
1: Glória a vós, Senhor.
0: Queridos irmãos e irmãs, que as palavras do Santo Evangelho perdoem os nossos pecados. A liturgia de hoje, ela nos convida a dois aspectos para a vivência da nossa fé. O primeiro, a coragem, o não temer, o não ter medo de viver a nossa fé com autenticidade. E depois, a fidelidade ao projeto de Deus em nossa vida. Nós escutamos na primeira leitura tirada do profeta Jeremias, que Jeremias, um dos grandes profetas, sofreu as suas perseguições, muitos procuravam algo para apanhá-lo, sofreu suas violências, entretanto, manteve firme a fé. Jeremias, diante do sofrimento, não se desanimou, mas permaneceu firme no Senhor. Jeremias, entretanto, também não procurou, diante de tantas injúrias, de tantas falsidades, de tanto sofrimento, viver ou buscar uma violência ou uma justiça que fosse a sua. Não procurou reagir ou agir com as condições humanas, revidar, mas colocou toda a sua confiança no Senhor. E todos aqueles que se colocam a viver verdadeiramente a sua fé com autenticidade, vivendo o que nós recebemos pelo batismo, que é o ser profeta, esse convite a profetizar. E o profeta, nós sabemos que, além de anunciar, ele também denuncia as injustiças, anuncia o reino de Deus, anuncia a justiça e denuncia as injustiças, vivem com certeza a perseguição. Mas essa leitura nos dá esta coragem, nos chama a esta ousadia do Evangelho de viver a fé com autenticidade, viver a fé confiando neste Deus que se faz presente e que salva o seu povo, como o próprio profeta vai dizer, um Deus guerreiro que combate em favor dos justos, que não abandona aqueles que são justos e que vivem então a sua fé com esta autenticidade e com esta fidelidade ao projeto de Deus. É isso que a primeira leitura nos apresenta, para confiar no Senhor, para confiar neste Deus que não nos abandona, mas nos dá esta coragem, nos convida a permanecermos fiéis ao projeto que Ele tem a cada um de nós. E é também o que Jesus nos apresenta no Evangelho. Em três momentos, Jesus convida os seus apóstolos, convida também a cada um de nós a não ter medo. Não tenhais medo dos homens, não tenhais medo daqueles que matam o corpo, não tenhais medo, porque vós valei mais do que muitos pardais. Jesus nos convida através deste evangelho a coragem e esta ousadia do evangelho de viver com afinco a nossa fé, o nosso ser profeta, o nosso sacerdócio comum recebido através do nosso batismo, de viver e anunciar as maravilhas de Deus, como o texto diz, aquilo que é dito, que eu os digo no escuro, que vocês possam dizer, proclamar, gritar durante o dia. Aquilo que é dito ao pé do ouvido, que vocês possam anunciar a todos. É o que Jesus está nos convidando para anunciar aquilo que Ele... brota da nossa intimidade, que brota do nosso contato direto e pessoal com Deus, para sermos essas testemunhas fiéis deste reino de Deus que se faz presente na nossa vida, na nossa história. Amado de Deus, ter vida própria.

0: julgado os vivos e os mortos. Creio no Espírito Santo, na Santa Igreja Católica, na comunhão dos santos, na remissão dos pecados, na ressurreição da carne, na vida eterna. Amém.
1: Irmãos e irmãs, imploremos a Cristo, Filho de Deus, para que sua força nos guarde no caminho da vida, dizendo: Cristo, ouvi-nos, Cristo, atendei-nos.
2: Cristo, ouvi-nos, Cristo, atendei-nos.

0: Cristo guia a igreja, povo de Deus, e ela seja preenchida de coragem audaciosa, esperança e alegria, para que ajude a humanidade a vencer seus medos, as trevas e a morte. Rezemos.
1: Cristo ouvi-nos, Cristo atendei-nos.
0: Para que Cristo, o servo sofredor, nos ajude a superar com paciência, perseverança e amor os dramas que afligem o mundo atual, rezemos.
1: Cristo ouvi-nos, Cristo atendei-nos.
0: Para que Cristo, o verdadeiro bem-aventurado, dê discernimento à humanidade diante dos bombardeios de informação, das más notícias e das crueldades, rezemos.
1: Cristo ouvi-nos, Cristo atendei-nos.
0: Para que Cristo, que vê os sentimentos do coração, afaste-nos de todo o medo e de toda a escuridão, a fim de que sejamos testemunhas da força e do grande amor do Senhor, rezemos.
2: Cristo ouvi-nos, Cristo atendei-nos.
0: Pelo eterno descanso de Frei Eliseu e Antônio Ramos de Oliveira, cujo sétimo dia de falecimento recordamos nesta celebração, para que Deus, rico em misericórdia, os acolha na alegria do seu reino e por seus familiares e amigos, para que encontrem consolo, força e esperança na fé em Cristo ressuscitado, rezemos ao Senhor.
1: Cristo ouvi-nos, Cristo atendei-nos.
3: Ó Cristo, Salvador de todo o universo, sois o bom pastor. Ouvi as nossas súplicas, humildes e confiantes. Vós que viveis e reinais pelos séculos dos séculos.
4: Amém.
3: Apresentemos ao Senhor as nossas ofertas.

0: Orai, irmãos e irmãs, para que o meu e o vosso sacrifício possa ser aceito por Deus Pai Todo-Poderoso.
1: Receba, Senhor, por tuas mãos este sacrifício, para a glória do seu nome, para o nosso bem e de toda a sua santa igreja.
0: Acolhei, Senhor, nós os pedimos, este sacrifício de louvor e de reconciliação, e fazei que por ele purificados vos ofereçamos o afeto de um coração que vos agrade. Por Cristo nosso Senhor.
1: Amém.
0: O Senhor esteja convosco.
1: Ele está no meio de nós.
0: Corações ao alto.
2: Nosso coração está em Deus.
0: Demos graças ao Senhor nosso Deus.
2: É o nosso dever e a nossa salvação.
0: Na verdade é digno e justo, é nosso dever e salvação dar-vos graças sempre em todo lugar, Senhor Pai Santo, Deus Eterno e Todo-Poderoso. Vós nos concedeis a cada momento o que mais convém e conduzis a vossa igreja por admiráveis e diversos caminhos. Vós não cessais de ajudá-la com a força do Espírito Santo, para que sempre fiel ao vosso amor, jamais deixe de invocar-vos na tribulação, nem se esqueça de louvar-vos na alegria, por Cristo nosso Senhor. Por isso, associados aos coros dos anjos, nós os louvamos com alegria, cantando a uma só voz.

0: verdade, vós sois santo, ó Deus do universo, e tudo recriastes proclama o vosso louvor, porque por Jesus Cristo, vosso Filho e Senhor nosso, e pela força do Espírito Santo, dais vida e santidade a todas as coisas, e não cessais de reunir para vós um povo que vos ofereça em toda parte, do nascer ao pôr do sol, um sacrifício perfeito. Por isso, ó Pai, nós vos suplicamos, santificai pelo Espírito Santo as oferendas que vos apresentamos para serem consagradas, a fim de que se tornem o corpo e o sangue do vosso Filho, nosso Senhor Jesus Cristo, que nos mandou celebrar estes mistérios.
1: Enviai o vosso Espírito Santo.
0: Na noite em que ia ser entregue, Jesus tomou o pão, pronunciou a bênção de ação de graças, partiu e o deu aos seus discípulos, dizendo: tomai todos e comei, isto é o meu corpo que será entregue por vós.

Do mesmo modo, ao fim da ceia, ele tomou o cálice em suas mãos, pronunciou a bênção de ação de graças e deu aos seus discípulos, dizendo: Tomai todos e bebei. Este é o cálice do meu sangue, o sangue da nova e eterna aliança, que será derramado por vós e por todos para a remissão dos pecados. Fazei isto em memória de mim.

0: celebrando agora, ó Pai, o memorial da paixão redentora do vosso Filho, de sua gloriosa ressurreição e ascensão ao céu. E enquanto esperamos sua nova vinda, nós os oferecemos em ação de graças este sacrifício vivo e santo.
1: Aceitai, ó Senhor, a nossa oferta.
0: Olhai com bondade a oblação da vossa igreja e reconhecei nela o sacrifício que nos reconciliou convosco. Concedei que, alimentando-nos com o corpo e sangue de vosso Filho, repletos do Espírito Santo, nos tornemos em Cristo um só corpo e um só Espírito.
1: O Espírito nos una num só corpo.
0: Que o mesmo Espírito faça de nós uma eterna oferenda para alcançarmos a herança com os vossos eleitos. A Santíssima Virgem Maria, Mãe de Deus, São José, seu esposo, os vossos santos apóstolos e gloriosos mártires, com São Miguel, nosso padroeiro, e todos os santos que não cessam de interceder por nós na vossa presença.
1: Fazei de nós uma perfeita oferenda.
0: Nós os suplicamos, Senhor, que este sacrifício da nossa reconciliação estenda a paz e a salvação ao mundo inteiro. Confirmai na fé e na caridade a vossa igreja que caminha neste mundo com o vosso servo Papa Leão e o nosso bispo José Hamilton, com os bispos do mundo inteiro, os presbíteros, os diáconos, os outros ministros e o povo por vós redimido. Atendei propício às preces desta família que reunistes em vossa presença. Reconduzi a vós, Pai de misericórdia, todos os vossos filhos e filhas dispersos pelo mundo inteiro.

pai dos vossos filhos, Frei Eliseu e Antônio Ramos de Oliveira, que há 7 dias chamastes deste mundo a vossa presença. Concedei-lhes que, tendo participado da morte de Cristo pelo batismo, participe igualmente da sua ressurreição, no dia em que ele ressuscitar os mortos, tornando o nosso pobre corpo semelhante ao seu corpo glorioso. Acolhei com bondade no vosso reino os outros irmãos e irmãs que partiram desta vida e de todos os que morreram na vossa amizade. Unidos a eles, esperamos também nós saciar-nos eternamente da vossa glória, quando enxugardes toda lágrima dos nossos olhos. Então contemplaremos-vos como sois, seremos para sempre semelhantes a vós, e cantaremos sem cessar os vossos louvores. Por Cristo nosso Senhor, por ele dais ao mundo todo bem e toda graça. Por Cristo, com Cristo e em Cristo, a vós, Deus Pai Todo-Poderoso, na unidade do Espírito Santo, toda honra e toda glória, por todos os séculos dos séculos.

0: frágil somos, por isso podemos rezar confiantes. Pai nosso que estais nos céus, santificado seja o vosso nome.
1: Venha a nós o vosso reino, seja feita a vossa vontade, assim na terra como no céu. O pão nosso de cada dia nos dai hoje. Perdoai as nossas ofensas, assim como nós perdoamos a quem nos tem ofendido. E não nos deixeis cair em tentação, mas livrai-nos do mal.
0: Livrai-nos de todos os males, ó Pai, dai-nos hoje a vossa paz. Ajudados pela vossa misericórdia, sejamos sempre livres do pecado e protegidos de todos os perigos, enquanto aguardamos a feliz esperança e a vinda do nosso Salvador Jesus Cristo.
1: Vós é o reino, o poder e a glória para sempre.
0: Senhor Jesus Cristo, dissestes aos vossos apóstolos: eu vos deixo a paz, eu vos dou a minha paz. Não olheis os nossos pecados, mas a fé que anima a vossa igreja. Dá-lhe, segundo o vosso desejo, a paz e a unidade. Vós que sois Deus, com o Pai e o Espírito Santo.
1: Amém.
0: A paz do Senhor esteja sempre convosco.
1: O amor de Cristo.

0: o pão vivo descido do céu. Se alguém come deste pão, viverá eternamente. Eis aqui, irmãos e irmãs, o Cordeiro de Deus que tira todo o pecado do mundo.
1: Senhor, eu não sou digno de entrar em minha morada, mas dizei uma palavra e serei salvo.
0: Que o corpo e sangue de Cristo nos guarde para a vida eterna.

0: Oremos. Precioso corpo e sangue do vosso Filho,
1: imploramos vossa misericórdia, Senhor, dai-nos receber um dia resgatados para sempre a salvação que celebramos fielmente, por Cristo nosso Senhor.
2: Amém.
1: Assentados um instante para os nossos avisos. A comunidade São Pedro do Vaticano convida todos os fiéis para participarem das festividades em honra ao seu padroeiro, São Pedro.

0: na comunidade matriz, aqui na matriz. A missa das 19 horas será na comunidade São Pedro com a festa, tá bom? Então, domingo que vem, às 19 horas, nós não teremos celebração aqui na matriz, e sim lá no, e sim lá na comunidade São Pedro. Isso mesmo, todos estão convidados a participar conosco, rezando neste momento de fé e oração. A família de Antônio Ramos, tem alguém aqui? Vim aqui à frente um representante receber esta oração, esta mensagem, tem? Não? Então vamos ficar de pé e rezar uma Ave Maria pelo descanso eterno do Antônio, pelos seus familiares e também pelo Frei Eliseu, que tanto contribuiu com a nossa comunidade de fé. Foram anos dedicados à missão, um holandês que saiu de lá da Europa e veio trabalhar no Brasil, dedicou-se até os últimos dias de sua vida, ainda estava muito ativo, recentemente conseguiu um dinheiro na Holanda para mandar para o hospital aqui de São Miguel, ainda tinha muito carinho, desejava vir aqui, né? E infelizmente não deu tempo e também a sua saúde já não permitiu uma viagem tão longa, mas sempre nutriu um carinho muito grande e muito especial por esta comunidade de fé, pela Rádio Santa Cruz, na qual ele trabalhou durante um bom tempo como diretor, e sempre manteve ligado e firme junto conosco aqui. Então, rezemos pelo descanso deste nosso irmão, louvando a Deus por todo o seu ministério, por sua vida, por sua dedicação ao longo de anos nessa missão aqui em nossas terras. Ave Maria,
1: cheia de graça, Senhor é convosco. Bendita sois vós entre as mulheres. Bendito é o fruto do vosso ventre, Jesus. Santa Maria, Mãe de Deus, rogai por nós, pecadores, agora e na hora de nossa morte. Amém.
0: Queremos agradecer a presença e a participação de todos nesta Eucaristia. Hoje o som resolveu nos atrapalha um pouco, mas nós continuamos firmes na oração, né? Então, pedir desculpa pelas falhas técnicas, agradecer os nossos irmãos e irmãs que rezaram conosco através da Rádio Santa Cruz, a nossa equipe litúrgica, música, plantão do dízimo, leitores, acólitos, coroinhas, ministros, e convidar os ministros e acólitos que daqui nós iremos para, como chama o lugar? Conacreche, para continuarmos o nosso momento de oração e de espiritualidade. E aí vamos convidar quem está de carro, fazer a carona. O Senhor esteja convosco.
1: Ele está no meio de nós.
2: Amém.
1: Graças a Deus.

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2: Opa, 8:19, bom dia, ótimo domingo.

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3: Mulher Maravilha, modelo do mundo, é uma pirâmide de muito sucesso.
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0: Opa! 8 horas 23 minutos. Começamos a nossa viagem na contramão do tempo, nostalgia.
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0: os sucessos eternos aqui pela Santa Cruz, até as 9. Apertem os cintos e boa viagem. Vamos juntos começar bem aqui com Giliardi. A música Aquela Nuvem. Sim, Aquela Nuvem, um dos maiores sucessos do cantor Giliardi, lançada originalmente no final de 1979. A canção foi composta em 1977 e consolidou o artista em nível nacional. Sim, essa linda canção, ela foi um dos grandes sucessos aí, que deixou bem conhecido o cantor Giliardi a nível de todo o Brasil. Nós vamos abrir a programação com essa linda canção, Aquela Nuvem com Giliardi aqui pelas ondas da Santa Cruz.

0: O João Salomão está à escuta, né, Sr. João? Sr. João Salomão, aí na escuta da programação da 105,7, viajando na saudade comigo, hein, João? Bom dia.
1: Bom dia, Alberto Ferreira. Eu quero que você mande essa música pra mim aí. Carlos Alexandre, feiticeira. Ei, homem, o tempo de 17 anos, 18. Falou, meu amigo.

0: Feiticeira, sucesso de Carlos Alexandre, né? Essa música aí foi lançada em julho de 1978 como parte de um álbum anônimo de estúdio do cantor e compositor Carlos Alexandre. O trabalho alcançou um sucesso estrondoso, vendendo cerca de 500 mil cópias e garantindo seu espaço com um dos grandes clássicos da música brega. Lançamento internacional. Devido ao enorme sucesso no Brasil, em 1979, a gravadora RGE lançou um compacto com a música Feiticeira, do lado A, e do lado B, Arma de Vingança, cantadas em castelhano para países hispanofalantes. Sucesso. Migrou aí para outros países com Carlos Alexandre.
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0: Domingão na Santa Cruz, bom dia. Olha só, 8:33 agora, tá acordando agora, é? É? Bom dia, bom dia. Bom dia.
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8: Vem comigo! 8 horas 39 minutos. Daqui a pouco eu vou conversar com o grande mestre aí, né? O Dirceu Lopes, que veio em Jequitinhonha passar o fim de semana com o pessoal por aqui. Um abraço aí a todos que organizaram o evento. Vamos até Joaíma falar com ela, que representa o Clube de Amigos, é fã da Santa Cruz. E ela fala comigo aqui: Solanjinha, cadê você essa manhã de domingo, hein? Tá aí curtindo a nossa viagem, é? Ah, sim. Ô Solange, bom dia.
9: Como recordar sucessos antigos, né? Bom dia, Humberto Ferreira, meu amigo de coração.
8: Bom dia.
9: Quero ouvir hoje com o Renato seus bloquetes. Vou embora. Preciso para todos meus amigos e amigas, meninas e meninos que estiverem me ouvindo. Para Van, Maria Vanilda, da Cancofinha, Joalinha, Tereza, da Helena, Corvada, Tia Lia. Para você, todos meus primos e primas e Luísa aqui na Bela Vista. Um abraço, tudo de bom. Bom dia.
8: Já tá modulando aí.

0: e seus Blue Caps, Vou Embora. A música Vou Embora marcou muito, né? Um dos grandes clássicos do grupo brasileiro Renato e seus Blue Caps, gravado no Rio de Janeiro, nos estúdios da CBS. A canção foi lançada no ano de 1972, integrando o LP homônimo da banda. Renato e seus Blue Caps em popular, reconhecido por marcar a fase de ouro do rock romântico nacional. Em bons tempos, né? Nostalgia, saudade, os sucessos eternos aqui na nossa Santa Cruz.
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0: O passado, presente e qualidade não tem dado. Em bons tempos, saia de chita na água de renda, os bailes de varanda, horas dançantes nas escolas e colégios, hein? O que fazia você na contramão do tempo, hein, moço? 8h44, bom dia, Happy Day.

0: Aí, ele, o homem do terno branco, Roberto Carlos, sucesso de 1965, hein? Essa aí tava empoeirada, hein?
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0: Nossa viagem continua daqui a pouquinho. Apertem os cintos, eu volto já.
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0: São 8:47. 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
3: Arrebentando a boca do balão.
0: Até meio-dia, vai lá, amor.

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17: Não, William, aqui no estádio Mineirinho, né? Recebendo o grande mestre da bola, né? De seu Lopes. Como que é para vocês do esporte fazer esse registro muito importante assim nesse momento?
18: Alberto, como é que tá? Tudo bem, Alberto? Ouvintes da Rádio Santa Cruz. Para nós é uma satisfação imensa, Alberto, imensa, né? Vai ficar na história de Jequitinhonha a recepção do grande de seu Lopes aí, né? O nosso príncipe, né? Nomeado aí, nada mais nada menos, pelo Rei Pelé, né? Então, quando o homem, igual o Pelé, nomeia, né, o nosso Dirceu Lopes aí como príncipe, aqui em Jequitinhonha vai ficar marcado, né? Vai ser uma marca histórica para todos nós aqui. Eu não tive a oportunidade de vê-lo jogar, né? Mas os outros colegas dele de trabalho do Cruzeiro, eu tive a satisfação e a honra, né, de ver aí o Marcelo Ramos jogar, eu vi o Nonato jogar, né, eu vi o Augusto Recife jogar. E hoje eles estão aqui, né, acompanhando aí o príncipe Dirceu Lopes, e que para nós aqui está sendo uma honra imensa recebê-lo.
17: Ô, Dirceu Lopes, uma recepção dessa aqui com o coordenador de esporte significa muito para o pessoal da cidade e região, porque o esporte significa saúde aí, principalmente para a garotada aí nessa faixa etária de idade que estão jogando aqui nesse momento, né?
19: É verdade, eu inclusive já tive um contato com o William. A gente vamos nos entrosar para que a gente de lá possa dar um suporte para ele. A gente não só revelar talento, né, futuro, mas sobretudo tirar o jovem desse quadro que nós vivemos aí no país, que é essa droga tomando conta das crianças, dos adolescentes. E tenho certeza que nós vamos dar um apoio muito bom para o William.
17: Doutor Nilo, prefeito, Dirceu Lopes aqui.
19: Um prazer.
17: Nesse momento aqui. Tudo o senhor está conhecendo ela agora pessoalmente.
19: Sim, né? Sim, uai. Olá, amigos e amigos de Jequitinhonha. Conhecendo, né, com muito prazer aqui esse craque do futebol brasileiro, que muitas alegrias trouxe.
17: Príncipe,
19: né?
17: Do futebol, né?
19: Príncipe do futebol, quantas alegrias, né, Dirceu? Você trouxe. Não, e não é só também para a massa cruzeirense, não. Para a massa de todos os times brasileiros, né? Que craque como esse do mundo é raríssimo, né? Então, dizer para você que é uma honra, né? E uma gratidão muito grande você estar presente na cidade de Jequitinhonha, onde tem muitos cruzeirenses, né? O povo aqui tem uma admiração especial pelo time do Cruzeiro, em especial você, que quantos campeonatos, né, quantas vitórias, né, você deu para o Cruzeiro e trouxe com isso a alegria, né, para os cruzeirenses, né, orgulho do nosso estado de Minas Gerais. Então, se sinta à vontade aqui na nossa cidade.
17: Inclusive, ele citou aqui agora há pouco, né, o senhor já chegou com a nossa prosa em andamento, sobre ele dar um suporte aí, ajudar bastante Jequitinhonha com essa garotada. É muito importante, porque vocês estão sempre investindo no esporte, hein, doutor Nilo? Através da Secretaria Municipal de Esporte, Cultura e Lazer, né?
19: Exatamente, e eu acredito até que pelo fato da presença dele em si aqui, já é um incentivo, né? Você vê e nota a alegria das crianças, né? Nesse dia de hoje, da visita dele aqui em Jequitinhonha. Espero que você possa gostar da nossa cidade, vir mais vezes e transmitir esse seu talento, né? Essa sua maneira de ser, né? Também a humildade, a simplicidade, né? Não é só o craque de seu Lopes, por trás de tudo isso está um homem, né? De visão, uma pessoa incrível, né? E exemplo, referência, né? Para todos nós. É isso aí.
17: De seu Lopes, as suas considerações, obrigado pela atenção com a Rádio Santa Cruz.
19: Eu que agradeço a todos vocês, agradeço a receptividade do prefeito, e de fato é muito importante esse apoio para as crianças, crianças, adolescentes, porque infelizmente nesse país é o que nós necessitamos, né? Incentivar as crianças e adolescentes.
17: Ouvimos o craque Dirceu Lopes aqui no Mineirinho, reportagem Alberto Ferreira.
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Continuamos conduzindo essa máquina de som, faltando agora, estamos ao vivo, hein? Estamos ao vivo aqui, faltando apenas uma mixaria, hein? 4 minutinhos para as 9 da manhã. Olha, a bordo conosco nessa viagem aqui, o Joel, né? Está curtindo a programação, o Joel Mototáxi, mandando aqui alguns agraciamentos para nossa equipe aqui. E a gente agradece a você também pela gentileza, viu, Joel? Também quem pediu para mandar um alô, que tá agarrado aí viajando conosco, é o Cláudio Guimarães. Alô, Cláudio, estamos na escuta do seu programa, mande um alô pra gente. Também Edinho, a Vaidosa, todos aí ligadinhos na programação. Já no Rio de Janeiro, bom dia do Leandro, pedindo uma música aí, que está na outra programação, e mandando um abraço para todos de Jequitinhonha. Mandar aí um abraço para o Ideobrando, Lucas, Ninha, todo mundo ligado aí, né? Zé Roberto, dá um brilho na nossa programação, hein?

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0: É, tá aí a era do bilisquete aí, né? Das horas dançantes, das escolas, colégios, muitos bailes, tantos voos, sonhos, né? E de repente...
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2: Se liga na hora, 9:04, bom domingo.
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1: Opa, é comigo. Conexão até as 10. Vamos juntos aqui no comando dessa Santa máquina Cruz. De som, controlando graves, médios e agudos. Apertem os cintos aí, vamos embarcar no mundo maravilhoso da música, né? O Leandro está lá no Rio de Janeiro. Opa! Bom dia, Alberto Ferreira. Manda uma música de Leandro e Leonardo para todos aí em Jequitinhonha. Bom, o Leandro pediu essa música com Leandro e Leonardo. Eu tenho aqui para você, diga para mim. Agora eu gostaria de saber da Marinalva qual é a música que ela gostaria de ouvir. Fala pra mim, Marinalva. Oi, Marinalva.
2: Bom dia, Alberto Ferreira. Passa um musgona aí de Paulo Sérgio pra mim, pra você, Benzinho, pra você, pra todos se gostar. Um bom dia pra você.

0: Cardoso, Paulo Sérgio, Benzinho. Oi, Cula.
1: Bom dia, Alberto.
0: Bom
1: aqui
0: dia.
1: É Cula da Nova Floresta. Alberto, eu quero pedir uma música com Alcione, Surreal, oferecer pra Ivalina, pra Lúcia e seu Gesto na Rua Bahia, Padinha com o esposo Antônio na Duque de Caxias, pra Peu, Joalina, Luinami no Tanque, pra Marli, pra Van, Milena e João na Boa Nova, pra Sônia na Travessa João Pinheiro, e pra você, Alberto, e pra Galdine e Ró. Um abraço.

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3: 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Serão dois turnos de 36 vagas para alunos, além da seleção de professores e apoio administrativo e pedagógico. 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
5: Opa, de volta! Assim seguimos adiante aqui. 924 é Isma do Barreirinho conosco aqui. Alô, bom dia. Quanto tempo, hein? Faz tempo.
6: Bom dia, Humberto Ferreira. Eu sou Maria Izzy, moro no Barreirinho. Né? Não vi você mais, é, não vi Dona Lena mais. E aí, tudo bem com vocês aí, os locutores daí, emissora, vocês todos aí? Né? Um ótimo domingo.
5: Uhum.
6: Eu gostaria de ouvir uma música com Rosana como uma deusa. É Maria Izzy, moro no Barreirinho. Ofereço para todos os meus amigos que gostam, na Diamantina, Barreirinho, para todos. Reginaldo, Veras, os filhos, todo familiares. Deus nos ajude e nos abençoe.
5: Ah, muito obrigado, que bom que você falou conosco, né? Aqui nas ondas da Santa Cruz, Rosana como uma deusa, né? Sim, vamos com mais outra pessoa aqui, outra pessoa, deixe-me ver, alô, olha só, deu uma pane aqui, agora eu consigo falar. Vamos falar com... Oi, Fia.
7: Oi, Alberto, bom dia, manda pra nós aí, Diana, por que brigamos? Pra mim, Gilson aqui na Ilha do Pão, pra Cula e Galdinho na Nova Floresta, pra Mariana e Maria Nilza, lá na Cachoeira, pra todos os moradores lá da Mumbuca e Laranjeira, pra toda a minha família na Rua Amazona, pra vocês aí na rádio, pras duas netas, Melinda e Maju, e um bom dia.
5: Bom dia!

a Diana, por que brigamos? Ô, Fia, um abraço aí pra você aí na Ilha do Pão, né? O pessoal aí, seu Antônio, seu Montes Valdo, né? Todos que estão à escuta aí, curtindo a nossa programação pelas ondas da Santa Cruz. E é o pedido musical aqui, O Amor e o Poder, né? Sim, é a música que ela solicitou aqui. Essa música foi lançada em 1987, fez parte aí em 11 de novembro, hein, de 1987, faz tempo. E também essa música faz parte do álbum Coração Selvagem. A balada se tornou um fenômeno ao embalar a trilha sonora da novela Mandala, da Rede Globo de televisão, estourando nacionalmente no verão de 1988.

0: Tá aí. O Amor e o Poder com Rosana, uma das trilhas da novela Mandala. Eu vou no break. Rapidinho.
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0: Opa, é fim de semana, mais tempo para ficarmos juntos, curtindo a Santa Cruz, 9:34.
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0: Opa, é domingo na Santa Cruz. Olha que
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0: Comigo. Opa, comunica Alberto Ferreira. Vamos juntos aqui nessa jornada de trabalho. São 9:38. Tem ouvinte para falar comigo aqui. Deixe-me ver quem fala conosco aqui. Dona Hélia do Transval, bom dia. Oi.
8: Oi, Alberto Ferreira, bom dia. Aqui é Hélia do Transval. Gostaria de ouvir a música Ei Tchu, só não sei quem canta. Ofereço para todas as pessoas que gostarem, para minha própria curtição. Tenha um bom dia aí, Alberto Ferreira.
0: Já tá modulando aí com Kiko Zabianchi, né?

0: Aí a versão da música cantada por Paul McCartney, a versão em português de Hey Jude, cantada por Kiko Zambian, que foi tema da novela Top Model, exibida pela Rede Globo em 1989. A música embalou principalmente o personagem Gaspar, interpretado pelo ator Nuno Leal Maia, e também era associada à personagem Naná Zezé Polessa. A canção ficou tão marcada na trama que tocou na cena do encerramento do último capítulo. Tá aí, grande recordação aí, hein, dona Era? Essa aí a senhora buscou fundo no baú de guardados musicais da Santa Cruz.
1: Né?
0: Pois é, vamos lá então, tem mais pessoas querendo falar conosco. Alô, bom dia.
2: Bom dia, anda pra cá pra não fuder comer galinha gorda.
0: Galinha gorda.
2: Tomar quentão.
3: Ô, Beto Rio, galinha gorda.
2: Manda música pra nós aí.
0: Não posso não, vaca magra. 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
0: Tem mais outra pessoa pra falar comigo. Alô?
5: Beto Ferreira, bom dia.
0: Bom dia.
5: Faz o bem pra você. Ó, Beto, manda a música aí com o Beto Carlos, caminhoneiro pra nós aqui no Maranhão. Tô a sua escuta aqui na beira da pia lavando vazia, meu querido. Manda essa música pra nós aqui, pra todos aqui no Maranhão. Todos na Santa Cruz, todos em Jequitinhonha, todos do Brejão, do Campo Novo, da Lua Bonita. E pra mim, aqui no Maranhão, Lídia, aqui no Maranhão.

0: Roberto Carlos, ele, o homem do terno branco aqui na programação.
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0: Velho caminhoneiro, tá fazendo almoço aí já, é? Será que já tem galinha gorda? Será? Será que já tem galinha gorda aí?
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0: Finalzinho marcando o relógio aqui, 9:48, já tem pão, biscoito frito, pastel, bolo, suco gelado, é lá no supermercado Pais e Filhos, entre 6 e meio-dia hoje, viu, gente?

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4: Opa, tem que ter sequência, né? Vamos juntos aqui, né? É meu serviço, neném. É meu serviço, vamos juntos aqui, interagindo com os ouvintes, dividindo sons e emoções. Vamos aqui fazer um rodízio com os ouvintes aqui, alô.
5: Roda uma música pra nós, qualquer um aí. Tem o seu pensamento aí, ó, que você gostar aí.
4: Sim.
5: Eu falei, minha irmã Geralda, meu cunhado Zé Luiz, meu irmão Denis, meu irmão Geraldo, minha irmã Marilana, para com a minha esposa dela, todo meu sobrinho, cunhado, e para todos meus amigos, Porto Alegre, Volta Alegre, Brejão, Craúna, Joaíma, Jequitinhonha, e para seus filhos aqui pertinho, aqui em Belo Horizonte. Fique com Deus, um abençoado dia de ser. Fique com Deus.
6: Oi. Sendo a Cachoeira, Santana do Araçuaí. Pedi uma música de lá. Bom dia, Alberto Ferreira. Sou Iraci aqui da Fazenda Cachoeira, Santana do Araçuaí. Pedi uma música de Leonardo e liga lá em casa. Eu ofereço para meus filhos, Regina, Elisa, Isabela, meu neto Braia, para mim, para Regis, para Gês, para vocês na rádio. Com Deus, tchau.
4: Mais outra pessoa.
7: Roberto Ferreira, moça bonita, acorda tarde. Queria essas músicas, eu te contar. Dá pra ficar mais enroscado no cobertor com essa friagem. E eu tô com vontade de trabalhar. Agora tá tão gelada. Ai, meu Deus.
4: Oi.
8: Seu programa, não tem como, né?
4: Oi, Glória.
8: É um programa emocionante que só deixa saudades. Então, eu quero ouvir uma música da sua escolha, tá? Quero dedicar para você, pelo carinho que você tem às pessoas.
4: Obrigado.
8: E pela sua responsabilidade, e pela sua sinceridade e simplicidade.
4: Obrigado.
8: Você é o cara.
4: Aí meu coração não vai.
8: Beijos
4: aguentar.
8: E bom domingo para você, tá?
4: Outro.
8: Uma música diferencial.
4: Beleza.
8: Pra você, viu?
4: Muito obrigado, viu? Beijos. Oi.
9: Fala quem é? Vou ficar brigando.
4: Fala, pessoal, Claudete.
9: Maria, bom dia.
4: Ô, dona Claudete, bom dia, viu? Um abraço aí pra você aí no Alvorada.

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0: e um minuto em Belo Horizonte, 20 graus na Itatiaia, umidade relativa do ar em 56%. Suspeitos de tráfico são presos na região metropolitana de Belo Horizonte. Alice Brito.
1: Dois homens de 25 e 26 anos foram presos no Beco AX, no bairro São Mateus, em Contagem, na Grande BH. Eles são suspeitos de serem os pistas do crime, aqueles que pegam as drogas nas bocas de fumo e revendem em pontos específicos. Com a dupla, a polícia apreendeu mais de 300 pinos de cocaína, já embaladas para venda no varejo. Repórter Alice Brito.
0: Deve seguir interditado por mais 2 horas o trânsito em algumas ruas e avenidas do em torno da Praça da Assembleia, na região centro-sul de Belo Horizonte, devido à realização de uma corrida. Os bloqueios afetam vias como as avenidas Álvares Cabral, do Contorno e Olegário Maciel, além de ruas como Rodrigues Caldas, Paracatu, Rio Grande do Norte, Rio Grande do Sul e Araguari. A previsão é que a liberação total das pistas ocorra por volta de meio-dia. Agentes da BH Trans, Guarda Municipal e Polícia Militar atuam na região para orientar os motoristas e garantir segurança dos participantes.
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0: Termina amanhã o prazo para o pagamento da taxa de inscrição do Enem 2026. Os candidatos que não conseguiram a isenção devem quitar o valor de R$ 85,00 para garantir a participação no exame. A guia de recolhimento pode ser emitida na página do participante utilizando a conta gov.br. O pagamento deve ser feito em bancos, casas lotéricas ou aplicativos bancários. O INEP alerta que não serão aceitos pagamentos por depósito em caixa eletrônico, transferência bancária, depósito em conta corrente ou ordem de pagamento. As provas do Enem estão previstas para os dias 8 e 15 de novembro. Agora as informações de Brasília com a repórter Aline Peçanha.
3: O ex-presidente Jair Bolsonaro pode ter a situação da prisão domiciliar reavaliada nos próximos dias. Isso porque já na próxima quinta-feira, dia 25, termina o prazo de 90 dias da medida humanitária concedida pelo ministro Alexandre de Moraes do Supremo Tribunal Federal. Condenado a 27 anos e 3 meses de prisão por tentativa de golpe de Estado, Bolsonaro atualmente cumpre pena em casa desde o mês de março para tratamento de saúde. Com o fim do prazo, Moraes deve então decidir se mantém o ex-presidente em prisão domiciliar ou determina seu retorno ao sistema prisional. De Brasília, Aline Peçanha.
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13: Dez horas e dez minutos.

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sequenciando tudo, Belchior, saia do meu caminho, matando a saudade, mandando um alô e um abraço aqui pra dona Regina de Lourdes. Alô pro meu amigo Daniel aqui do sindicato, a toda a sua família. Você também na comunidade de Santo Antônio, dona Wanda Silvami participando aqui, também o Jai lá no Salto da Divisa pelo Radiosnet ouvindo. Alô e abraço meu amigo Emerson, a Sueli. Alô e abraço também aqui pro Vandolino Beda, passou por cá, manda sempre o alô, a gente vai deixando o abraço. Daqui a pouquinho tem aquele bate-papo técnico com meu amigo Ricardo Matos. Atenção você, trabalhador, trabalhadora, fique bem atento aqui a duas informações importantes. É só lembrando, viu, gente? É mesmo, é isso mesmo. Você que tá aí do outro lado, que quer acessar o crédito dia 26, a reunião que seria dia 23, vai ser dia 26, viu? Na casa da dona Alice, a partir das 8 horas da manhã. Não se confundam, porque nesse dia também tem reunião do sindicato, Assembleia Geral, a partir das 9, viu? Para nossa prestação de conta do exercício 2020 e 2021.

5. Então você trabalhador, trabalhadora, aposentado, que quer tirar qualquer dúvida, você trabalhador, trabalhadora do campo da cidade, que quer também saber como o sindicato tá andando, né? Com suas pernas aí, após esses momentos turvos, né? De falta de recursos que os movimentos sociais têm passado no Brasil, pode participar com a gente, vai ser na sexta-feira, a partir das 9 horas da manhã, no Salão de Reuniões do Sindicato. Informando você do outro lado, tem dicas e novidades, sempre coisa boa acontecendo, e a gente segue com muito mais aqui no seu rádio. Vamos avisando também os nossos trabalhadores e trabalhadoras do CRAUNO, vocês que foram aí titulados, o sindicato emite toda a documentação, viu? CCIR, ITR, UK. Também depois que você faz a alteração do nome do seu lote, todo o resto da documentação é feito gratuita, sem custo nenhum e com maior comodidade possível. Para isso, você só tem que ficar atento aí e estar com o cadastro atualizado. O CAR, Cadastro Ambiental Rural, é feito para qualquer trabalhador, desde que tenha a carteira de sindicato, não precisa estar em dias, mas o restante da documentação e orientações é somente para associados. O sindicato, ele não dá conta, né, de atender todo mundo, e também tem a questão de segurança jurídica por estar utilizando de dados pessoais. O trabalhador que não tem a documentação, ele tem que estar aí prevenido, porque precisa da Sinha Gov, muitos trabalhadores não têm. Caso não tenha, pode retirar no INSS, né? Trazer aqui no sindicato, que a gente já gera pra você aqui também, tudo gratuitamente, com a maior segurança possível. Não fique só, fique sócio. Fique sócio do Sindicato dos Trabalhadores Rurais de Jequitinhonha. Hoje, domingão, acontecendo aí na comunidade quilombola de Mumbuca, Assembleia Geral de Prestação de Conta, Eleição e Posse da nova diretoria da Associação Quilombola da Comunidade Mumbuca. Também lembrando aqui, hoje é só avisos importantes, né, gente? Você, trabalhador, trabalhadora que encaminhou o agroamigo, mas ainda não foi atendido, o banco ainda não fez contato, é porque possivelmente você está na lista de visitas do banco. O sistema está sendo analisado, novos projetos estão sendo contratados e com o tempo o seu projeto vai ser aí liberado, viu? Qualquer dúvida, pode mandar oi aqui no 999-49-9858. Pelo sindicato, no 991-18-0017, telefone e WhatsApp. Atenção, você trabalhador, trabalhadora, você aí, independente se associado ou não, tem problema aquela terra lá que é de herança, você não sabe como é que faz para regularizar, não tem ainda uma empresa especializada para cuidar desse assunto, o sindicato também agora cuida desse assunto. Através de parcerias, o sindicato tem trabalhado não só na área de previdência, ampliado a sua emissão de documentos, e agora a gente supera os 30 serviços prestados, porque também a gente vai cuidar de regularização fundiária. A gente não tá falando da regularização fundiária de medição de terra pela CEAP, não, viu, gente? É bom importante aí que você, trabalhador, fica bem atento a isso. Eu estou falando daquela terra de herança, aquela terra que tem problema, que você quer fazer inventário, ou que você quer entrar com os campeão, mas não sabe aí os procedimentos. A gente tem parcerias hoje, vem construindo parcerias para que você fique atento a esses detalhes. Atenção, trabalhadores e trabalhadoras também que entraram em contato aqui com o sindicato para fazer a declaração de uso insignificante de nascentes, viu? E outras situações que necessite cadastrar o uso da água. A gente estava aguardando aí o ecossistemas, né? Esse sistema novo aí que trata das questões de multa e também de cadastros de captações de água. A partir agora desse mês de julho, o sindicato volta aí a emitir esses documentos, né? Dentro das possibilidades que o sindicato puder emitir para você, trabalhador, assentado, ribeirinho, quilombola, tá bom? Fique só, fique sócio, fique atento. É sempre bom você tá ligado e curtindo com a gente o melhor do seu, do nosso sindicato em ação. Bom dia, Jequi!

0: Sequenciando todos, Israel e Rodolfo, não, mas quase. Sindicato em Ação trazendo as informações para você ligado, você sintonizado. Obrigado, obrigado pelo carinho, pela audiência. 999-49-9858 é o zap do sucesso, é o zap da informação. Atenção, trabalhador, trabalhadora. Quer ser atendido com prontidão, especialidades e numa velocidade mais ampla? Um atendimento que só o sindicato oferece? Passe por cá, sindicalize. Não fique só, fique sócio. 991-18-0017. Sequenciando tudo e levando as melhores. Daqui a pouco, Valder Siqueira, a Iris Vieira já tá aqui no estúdio. Daqui a pouco, ela segue com o nosso ponto de opinião.
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2: 10:29.
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2: 10:31.

em ação, trazendo as informações ao trabalhador e trabalhadora rural. Prestação de contas reforça a transferência e a participação dos associados. Um papel do sindicato e de todas as instituições idôneas. Chegue para cá, aumente o volume. Eu sou Iris Vieira e a gente fala mais sobre esse assunto. O Sindicato dos Trabalhadores Rurais de Jequitinhonha realizará na sua Assembleia Geral Ordinária de Prestação de Contas na próxima sexta-feira, dia 26, a partir das 9 horas da manhã, no Salão de Reuniões da entidade. O encontro é um dos momentos mais importantes do calendário institucional, pois permite que os associados acompanhem de forma transparente a aplicação dos recursos e as atividades desenvolvidas ao longo do último ano. A prestação de contas é um instrumento fundamental para fortalecer a confiança entre a diretoria e os associados. Por meio dela, são apresentados relatórios financeiros, demonstrativos de receitas e despesas, investimentos realizados em ações promovidas em benefício da categoria. Além disso, os participantes têm oportunidade de esclarecer dúvidas, apresentar sugestões e contribuir para o aprimoramento da gestão sindical. A transparência na administração dos recursos é um princípio essencial para qualquer instituição, especialmente aquelas que representam interesses coletivos. Quando uma entidade presta conta regularmente, demonstra o compromisso com a ética, a responsabilidade e o respeito a seus membros. Esse processo permite que todos conheçam de que forma os recursos estão sendo utilizados e quais resultados estão sendo alcançados. No caso do sindicato, a prestação de contas assume um papel ainda mais relevante, uma vez que os recursos administrados são destinados à defesa dos direitos dos trabalhadores, à manutenção dos serviços oferecidos e ao desenvolvimento de ações voltadas para o fortalecimento da agricultura familiar do meio rural.

De opinião do sindicato em ação. A realização anual da Assembleia também atende às exigências estatutárias e contribui para a boa governança da instituição. O momento possibilita uma avaliação das atividades executadas durante o período, permitindo identificar avanços, desafios e perspectiva para os próximos anos. Entre as ações normalmente desenvolvidas pelo sindicato estão o apoio aos agricultores familiares, orientações previdenciárias, emissão de documentos, acompanhamento de políticas públicas, capacitações e a representação dos trabalhadores rurais, junto aos órgãos governamentais e demais instituições parceiras. A participação dos associados é fundamental para garantir que as decisões sejam tomadas de forma democrática e que a entidade continue atuando de acordo com os interesses da categoria. Quanto maior envolvimento dos trabalhadores rurais, mais fortalecida se torna a representação sindical. Dessa forma, o Sindicato dos Trabalhadores Rurais de Jequitinhonha convida todos os associados para participar da Assembleia Geral Ordinária de Prestação de Contas, que acontecerá na última sexta-feira do mês, dia 26, às 9h, no Salão de Reuniões do Sindicato. A presença dos associados é importante para acompanhar os resultados alcançados, conhecer ações realizadas e contribuir para o fortalecimento da transparência, da democracia e atuação sindical em defesa dos trabalhadores e trabalhadoras rurais do município. Não fique só, fique sócio, seja sócio e participe das reuniões do seu sindicato. A música hoje vai para Martinha e Ramuel no Boa Vista, Nilza e seu Zé, Gessino e Eni lá na Jampuca, Adilson no Santo Antônio, Natália e Liobino no São José e para todas as comunidades urbana e rural e para todos que estejam na escuta do Sindicato em Ação. Fique com Deus e até domingo que vem, se Deus quiser.

0: E conhecendo isso, as melhores, tocando pra você, você ouvindo comigo, obrigado pelo carinho, pela audiência. Henrique Juliano, Rancorosa, DVD to be ao vivo, 2023, viu? E tem aquela do Tubarões, Caíris e Ira traz aí sempre tocando as melhores. Iris, ponto de opinião, falando de coisas importantes, reunião de prestação de contas, sexta-feira, dia 26, viu, gente? A partir das 9 horas na sede do sindicato, tá bom? É no mesmo dia da reunião do Agro Amigo, mas é uma reunião importante que a gente vai tratando aí de assuntos, né? Que é a previsão, né? Do que a gente, o sindicato, tem gastado nos últimos anos, trazendo aí todas as informações, esclarecimentos, notas fiscais, daí a importância de você, trabalhador, vir participar com a gente, tá bom? É sexta-feira, dia 26. Sequencia tudo, bem rapidinho, a gente segue aqui, Valdete Siqueira no estúdio, trazendo as novidades do Sindicato em Ação. Bom dia, Jequi.
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8: 10 horas e 46 minutos.

ouvinte da Rádio Santa Cruz, trabalhadores e trabalhadoras rurais que está aí do outro lado. Este é o nosso sindicato em ação, levando até vocês nossa prosa rural com Valdete Cerqueira. Pois bem, hoje é assunto muito importante, que é o período. Nós iremos falar das festividades juninas. As festas juninas fortalecem a socialização e a cultura no meio rural. As festas juninas são uma das mais importantes manifestações culturais do Brasil, especialmente nas comunidades rurais, onde mantém vivas as tradições transmitidas de geração em geração, celebradas durante o mês de junho. Essas festividades, caros ouvintes, reúnem famílias, amigos, vizinhos e momentos de confraternização, alegria e valorização da cultura popular. No meio rural, as festas juninas me parecem mais animadas, né? Preserva mais a cultura da localidade. Possui um significado ainda mais especial. Elas representam uma oportunidade para fortalecer os laços comunitários, familiares, comovendo a integração entre moradores de diferentes localidades, né, compartilhamento de amizades, de interação. E em muitas comunidades, os preparativos envolvem a participação coletiva na organização dos eventos, decoração dos espaços, montagem de barracas, preparação de comidas típicas, bandeiras, etc. Além da diversão proporcionada pelas quadrilhas, apresentações culturais, bandeiras tradicionais, os festejos juninos contribuem para a preservação dos costumes, da identidade cultural do campo. Danças, músicas, trajes de quadrilha, trajes típicos, ajudam a manter viva a história, os saberes nas comunidades rurais. Outro aspecto importante é o incentivo à convivência social. Em uma realidade onde muitas famílias vivem distantes uma das outras e as festas juninas se ajuntam, criam um ambiente alegre, propício para o encontro. A troca de experiências e fortalecimento das relações de amizade e solidariedade. Crianças, jovens, adultos, terceira idade, participam juntos das atividades promovendo integração entre diferentes gerações. Então é coisa de geração em geração, né? É um momento praticamente histórico, não é? Que vem dos nossos antepassados. As comidas típicas também desempenham um papel de destaque. Pratos preparados com milho, amendoim, como pé de moleque, mandioca, bolo de mandioca, a canjica e outros produtos cultivados na própria região, né, que valorizam a agricultura familiar, incentiva a produção local. Dessa forma, os festejos movimentam a economia da comunidade e geram oportunidades para pequenos produtores e comerciantes. As celebrações juninas também reforçam um sentimento de pertencimento, união entre os moradores local. Em um período marcado por desafios no campo, momentos de lazer, de convivência se tornam fundamentais para fortalecer o espírito comunitário e promovendo o bem-estar social de todos e de todas. Mais do que uma simples comemoração, as festas juninas representam um patrimônio cultural e se une à tradição.
Fé, trabalho e alegria, solidariedade, compartilhamento de comidas típicas, biscoito, etc. Ao reunir a comunidade em torno das atividades coletivas, esses eventos contribuem para a construção de relações mais fortes e mais valorização da vida do meio rural. Por isso, caros ouvintes, preservar e incentivar as festas juninas é preservar nossos costumes, nossos saberes e nossa cultura, nossa tradição. É também investir na cultura, na integração social, no fortalecimento das comunidades rurais, garantindo que essas tradições continuem encantadas, admiradas e aproximando as pessoas por mais gerações em gerações. Festejamos nosso Santo Antônio, nosso São João e nosso São Pedro. Em muitas comunidades, esses santos serão o padroeiro, né? São os padroeiros das comunidades, né? Então, ou que seja padroeiro ou não, mas é uma cultura, é uma tradição, é um saberes, é preservar a cultura e a tradição do nosso vale, das nossas comunidades rurais. É um assunto de extremamente importante, né? Que nós estamos no período junino, muitas festas, muitas quadrilhas, mas quem participar dos movimentos coletivos, evitar fogos, né? Que causa danos ambientais, né? E mesmo a própria pessoa tem que ter cuidado, né? Não soltar fogos, evitar, né? Compartilhar alegria sem precisar usar os fogos, né, gente? Que alegria quem faz é o povo. A cultura é coisa que vem dos nossos antepassados, as tradições. Então, essa interação é que vem transmitir esse grande momento de alegria, né? De coletivo, né? E é uma confraternização social, uma interação com os amigos e amigas. Domingo que vem nós temos mais informações de passar para nossos ouvintes. Curte-se bem as festas juninas, né? Beba com moderação e vamos preservar nossa cultura, nossa tradição, nossa alegria, né? Para encerrar, eu quero abraçar carinhosamente, Dona Delcídia, seu Sebastião, a Fátima lá na comunidade Santa Margarida, né, Alessandra, né, as demais pessoal aí dessa comunidade, sintam-se todos abraçados, abraçar a Dona Júlia, São Pedro de Jequitinhonha, nossa galera bonita lá do Corte São Pedro, né? A Nildinha, a Faustina, a Isabel, né? Com todos seus familiares, né? Domingo dos Reis, todos seus familiares, enfim. Abraçar também essa galera bonita aí do Palmas, né? Sintam-se todos abraçados, não vou citar o nome porque são muitas pessoas, mas nossa galera aí da comunidade Palmas, Caju, sintam-se todos abraçados. Abraçar a Dona Hilda, seu Zé, Janinha, a Rita, lá na Bernardino Guimarães. Abraçar a Dona Dala, Vânia, o Charles, com todos seus familiares, seu Geraldo, que é ouvinte assíduo nosso programa. Dona Natália, seu Leobino, é ouvinte assíduo. Nossos abraços especial a vocês. Elzi, lá no bairro São José. E eu quero abraçar também a Comadre Sinésia, Marelis, Lia, com todos seus familiares. Viu, Comadre Sinésia, meu abraço especial à senhora com toda a sua família. Abraçar a companheira Edna, seu Anísio, lá no sítio Batanga,
E em especial abraçar todos os meus filhos, abraçar a Tuca, Edivaldo Cerqueira do Santo, abraçar a Nena, Divarley, Léo e Regiane, abraçar a Bena Marina, Marcos Alberto, Luciana, Lucas, lá na comunidade Arco-Íris. Sentam-se todos abraçados, meus netos, né? E todos que estão aí do outro lado nos escutando. A música da curtição desse domingo, Adeus Solidão, com Carmen Silva. E até domingo, se Deus nos permitir.

0: 1969, Carmen Silva, Adeus Solidão, aquele bom dia especial no nosso sindicato em ação para você que tá aí do outro lado ouvindo a gente, curtindo as melhores e, é claro, sintonizado. A gente vai bem rapidinho, você trabalhador tem que ficar atento aí, viu? Em relação às nossas reuniões, pois a reunião que aconteceria no dia 23 será no dia 26, tá bom? Sequenciando tudo, a gente segue com o melhor do sucesso pela sua Santa Cruz FM.
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5: 11 horas, 7 minutos.

0: Mercado em Ação, de volta no rádio, trazendo as informações para você com a gente. Renan Fernandes, é em clima de São João, né? Santo Antônio já passou, dia 27 tem celebração de São João na Ilha do Pão, né? Casa do meu amigo Marcelo, da Lica, aquele bom dia pra vocês aí, dia, né? 27, tamo junto com fé em Deus, celebrando, claro, tem as fogueiras, os terços, momento cultural importante, passou o Fecuage, e temos uma notícia importante pro trabalhador e pra trabalhadora. Nesse domingo acontece reunião da Associação Quilombola da Comunidade Mumbuca, reunião, Assembleia Geral, às 13 horas, prestação de conta do exercício 2025, logo depois eleição e posse da nova diretoria. Os associados em dias podem votar e ser votado, e tem muitas novidades aí pro quilombo de Mumbuca. Você que é quilombola, tá aí, né? Ouvindo a gente, tá com aquela preguicinha. 13 horas, reuniões na Escola Municipal José Cláudio de Souza, tá bom? Sequenciando também um aviso importante, a reunião do Agroamigo, que aconteceria no próximo dia 23, ela vai acontecer dia 26, viu, gente? Pós São João. A reunião seria dia 23, na terça-feira. Ela vai ser dia 26, porque 24 é feriado, tanto em Almenara quanto em Jequitinhonha. E aí vai, parece que vai atrapalhar um pouco, né? Pode ter um forró, alguma coisa do tipo. Por isso, nossa reunião, ela fica para dia 26, na casa da dona Alice, aqui na comunidade Boa Vista. Você aí da Lagoa, região do Craúna, o pessoal que já foi titulado, que tem o CAF e tem o interesse de fazer essa, participar da reunião, é importante que vocês participem para que encaminhe a documentação, faça o projeto tudo certinho e possa estar encaminhando. Uma outra atenção especial, gente, o trabalhador tem que ter, é quando for comprar gado. Você tem que ter a documentação já aí, tudo prontinho, e não pode tirar a GTA, a Guia de Trânsito Animal, antes. O sindicato agora emite a guia GTA gratuitamente para os nossos associados com cadastro atualizado. Para isso, você tem que atualizar seu cadastro junto ao sindicato, para que a gente possa te orientar melhor. Lembrando, sobre gado, a autorização aí, né? Toda a documentação é feita diretamente do IMA, e você que ainda não atualizou o seu rebanho, pode fazê-lo, viu, diretamente no escritório local do IMA, aqui em Jequitinhonha. Ricardo Matos está no estúdio, a gente segue com ele no nosso Conhecimento e Prosa. Bom dia, Jequitinhonha!
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0: É informação o tempo todo para você, agricultor, trabalhador, trabalhadora do campo, da cidade, você que tá aí do outro lado ouvindo a gente. Conhecimento e Prosa, Renan Fernandes, Ricardo Matos. Bom dia, Ricardo.
2: Olá, Renan, bom dia, ouvintes.
0: Ricardo Matos, hoje a gente segue aqui falando de assuntos importantes, sempre para os nossos agricultores do outro lado ficarem ligados, bem orientados. Afinal de contas, o que tem mais por aí é trabalhador, né, que tá desorientado, não sabe bem como proceder diante das adversidades, né, os cadastros, e transforma tudo numa burocracia. O assunto da vez é cadastro de rebanhos e atualizações junto ao Instituto Mineiro de Agropecuária. Essa semana a gente já falou aqui nesses canais de comunicação, né, sobre a questão aí do gado, né, os bovinos, os caprinos, dentre outros. Mas a gente pode chamar a atenção, né, Ricardo, para a questão do cadastro dos enxames. E aí você é um dos membros fundadores aqui, né, da APSGEQI, produtor, né, apicultor, né, e também entendido do assunto, formado em agronomia. Que novidades você traz pra gente hoje, né, sobre esse assunto aí, até dia 30 agora de junho, o prazo que o agricultor tá organizando-se, né, e organizando a sua produção.
2: Renan, estamos num momento de grande importância, né, para os agricultores, para os produtores rurais, com relação a essa atualização de cadastro. Então, assim, o mais comum pra gente é a atualização do cadastro de rebanho bovino, mas a gente tem outros também que podem ser inseridos, equinos, as aves, os suínos, até mesmo as abelhas. Então, assim, é importante, né, que o agricultor, que o produtor atualize seu cadastro. Tem outras questões também relacionadas, principalmente com relação à vacinação, porque tem agricultor que passa no IMA, faz sua ficha, coloca compra um gado ali, emite nota fiscal e some, nunca mais procura, e aí quando vai ver tem vacinas pendentes. Então tem uma série de questões que precisam ser acompanhadas e atualizadas. No caso da apicultura, né, como você falou das abelhas aí, a gente cadastrar, então é uma atividade que vem crescendo muito dentro do município de Jequitinhonha. Quais são uma das vantagens de estar regularizando e até mesmo cadastrando para quem não é cadastrado? Tem crescido muito a aplicação por drone, então para nós apicultores é importante estar com o apiário cadastrado, até mesmo para que a gente possa se resguardar caso tenha uma mortandade de abelha. A gente está segurado aí com relação ao IMA, que o IMA está acompanhando, orientando os produtores aí com relação a essas aplicações. Então, para quem tem apiário cadastrado, a gente é resguardado ali, porque o vizinho que for fazer algum tipo de aplicação que possa causar danos às nossas abelhas, eles têm por obrigação de avisar a gente que vai fazer essa aplicação, para que a gente tome as devidas providências. Esses avisos

0: Ricardo Matos, falando nisso, você falou aí da aplicação com drones, também o uso hoje de agroquímicos, agrotóxicos, tem sido cada vez maior por parte de agricultores, muitas das vezes sem orientação, né? Sem a orientação correta, sem a proteção, mas o assunto aqui não é esse, o assunto é sobre a questão das abelhas, uma vez que as abelhas são muito sensíveis, né? E por isso o agricultor aí que costuma pegar lá na fazenda escondidinho, o Roundup, sei lá qual o tipo, né? E tá aplicando aí, é bom tomar cuidado, porque pode acontecer de contaminar e exterminar, né? Todo um criatório de abelha.
1: Sim, Renan, já tivemos problemas aí de apicultores, né? Que sofreu esse tipo de problema, e até mesmo porque a gente sabe que as aplicações de drone, ela veio para ficar, então nós apicultores, a gente precisa conviver com isso, então a gente tem que ter esse cadastro, tem que buscar mesmo esse acompanhamento do IMA para que a gente receba uma orientação adequada, para que a gente possa ter as prevenções também adequadas e para que a gente evolua na nossa atividade.
0: É o nosso conhecimento em prosa, Ricardo Matos passou por cá falando sobre essa questão aí, né? Do cuidado na hora de declarar, né? Os seus animais aí junto ao Instituto Mineiro de Agropecuária, a importância de fazê-lo até o final desse mês. Um outro assunto importante, Ricardo, quando fala de produção, é a questão do empreendedorismo. Essa semana eu falava com o Ricardo aqui nos bastidores, né? Lá na agronomia, tô nessa parte, e eu entendia, Ricardo, que o empreendedorismo é alguém que quer criar uma empresa, alguém que quer criar algo novo, mas não é bem assim, né? O foco é desenvolver a capacidade de inovar, identificar oportunidades e criar soluções. E isso tem sido um problema, né, no campo hoje, inovar. Muitas vezes aqueles costumes velhos continuam atrapalhando o trabalhador no sentido de criar novas perspectivas e inserir novas tecnologias e modos de produção, né?
1: Sim, Renan, e a gente ressalta, né, com relação a esse empreendedorismo, a gente sabe do grande potencial que nossa região tem para isso, né, principalmente o Baixo Jequitinhonha. A gente sabe do crescimento, da expansão das atividades agropecuárias que vem acontecendo, pessoas de outras regiões que estão enxergando mais do que nós mesmos esse potencial. Então, a gente traz esse empreendedorismo porque a gente tem inúmeras possibilidades. Então, quando a gente fala de apicultura, é uma possibilidade. A gente vem empreendendo aí na questão dos produtos, na questão de marcas que a gente vem desenvolvendo. A gente fala muito do turismo de base comunitária, que a gente sabe do potencial que a gente tem por belezas naturais pra gente estar explorando. Então tem muitas oportunidades, mas é que você falou, são características que infelizmente a gente não está conseguindo identificar ou talvez até mesmo desenvolvê-las. Então tem-se um esvaziamento da zona rural por parte nossa, né? Mas a gente sabe que precisa inovar. Então quem vai permanecer no campo é realmente quem venha com essa visão de inovação, de outras possibilidades.
0: Ricardo Matos, falando de inovação, muitas vezes as pessoas vão achar que essa inovação, essa tecnologia, a gente está falando de internet, né? E não é sobre internet, é sobre implemento, assistência técnica, alinhamento, né? Aí com as novas tecnologias que vem surgindo, aquisição, planejamento, também identificação de oportunidades. E uma coisa a agricultura tem, né? De vantagem, que é a questão da diversidade produtiva, né? E infelizmente, às vezes, o agricultor, ele quer virar monocultor, né? E quer transformar ali, mas a gente vê que na maioria das vezes, os quintais produtivos, as áreas agrícolas, com exceção aí da mandioca, que geralmente ela tem sua área separada, mas até mesmo o feijão e o milho são plantados com associados. Como você diz, você é um exemplo disso, você tá ali entregando chuchu ao mesmo tempo a mandioca, mas também trabalhando com apicultura, em paralelo você acaba comprando duas novilhas. Então até mesmo hoje, quando você vai aplicar o microcrédito orientado, o Agramic, por exemplo, a orientação é que você aplique em mais de uma atividade e não foque somente numa, né, para você não se ver frustrado, né, considerando que a questão da mão de obra, o caro ouvinte, não é para você espantar. A gente tem trabalhador espantando, Ricardo, ainda, que falta mão de obra. Na verdade, não falta mão de obra, falta você inovar, né? Trocar o machado pelo motosserra, trocar a enxada pelo tratorito, trocar o facão pela roçadeira. E por aí não é só trocar, né? É sobre você estar inovando e inserindo esses implementos e novas formas de produção junto aí do que se tem na roça, né?
1: Sim, e o cenário mudou. Então a gente precisa adaptar esse novo cenário, o trabalhador rural ele mudou, as tecnologias mudaram, as tecnologias estão mais acessíveis, hoje a gente encontra muito agricultor inovando aí através de equipamentos, de bombeamento solar, através de energia solar. Então tem sido muitos investimentos, a gente traz isso pro empreendedorismo também, porque a gente sabe que o sol é uma fonte inesgotável, né? Teoricamente falando, mas é inesgotável, e aí tem muitas possibilidades que a gente precisa inovar. Não adianta ficar reclamando, porque esse é o perfil do trabalhador mudou, então a gente precisa evoluir para conseguir esse trabalhador, a gente precisa trazer as máquinas, a gente precisa inovar na questão das, principalmente na questão das máquinas. Então hoje a gente

0: tem inúmeros sistemas. Então a gente já tem agricultor novo aí na Fazenda Cananéia ali, que você chega, o cara tem um beneficiário, tem um sistema ultramoderno de irrigação automatizado, porque ele já entendeu que isso é, ele precisa dessa inovação. É o que vai demandar menos mão de obra dele, consequentemente, sobrar tempo para investir em outras atividades.
1: É, Ricardo, é verdade, viu? Muitas vezes, gente, o tempo que você perde ali para pegar a lenha, o tempo que você perde para ficar emendando mangueira nos dias de hoje, no mínimo você tem que ter um sistema de registro já dedicado. E no caso de alguns agricultores que têm uma formação, né, mais avançada, fizeram com certeza algum curso ou tem um conhecimento, já está investindo já em válvula solenoide. São tecnologias, as bombas, como você diz, que estão ficando baratas. Placas, sim, solares que há 2-3 anos atrás custavam R$800, hoje é R$450. Então está barateando muito. É uma tecnologia acessível, é uma tecnologia que o Ricardo Matos, outros agrônomos, o Josley Matos, que é um parceiro aqui também técnico, já dominam. Então não é um trem de outro mundo. É algo que está presente no nosso dia a dia e que com certeza contribui muito, tanto na economia como na amplitude, né, na ampliação aí das atividades, sem aumentar os custos.
0: Exatamente. E a gente sabe que quem vai permanecer na zona rural são essas pessoas que dispostas a essa inovação, porque a gente não adianta, não tem mão de obra, não consigo desenvolver porque não tem mão de obra. Ou as opções são, ou você vai buscar uma forma de driblar essa dificuldade de mão de obra, você vai procurar investir bem os microcréditos que você acessa. Então o AgroAmigo é um crédito muito acessível. Então ali, se você pensar num casal que consegue acessar R$40 mil para investimento, então não consigo fazer com R$40 mil, não importa, começa com os 40, faz o que é possível fazer com esse valor e faz seus investimentos. Mas tem que inovar, porque quem não inovar não vai, infelizmente, não vai conseguir permanecer devido às dificuldades. Como é que você vai competir no mercado onde os produtos são tudo mecanizável e você vai competir com isso sem fazer sua inovação?
1: Ricardo Matos falou bonito, explicou, deu pra assustar, viu, Ricardo? Com certeza a tecnologia tá chegando, a inovação e a melhoria do campo depende da tecnologia de inovações. Ricardo, obrigado, falando hoje aqui sobre inovações, sobre empreendedorismo rural e também sobre a atualização dos rebanhos na propriedade. Esperamos você no próximo domingo em mais um Conhecimento e Prosa.
0: Obrigado você também, Renan, obrigado ouvintes e até a semana que vem, se Deus quiser.

0: E quando você ouve essa música, já sabe as previsões do tempo chegando pra você que sintoniza, pra você que tá do outro lado ouvindo a gente. É Renan Fernandes trazendo as previsões do tempo pra você ouvindo, pra você sintonizado, né, no nosso Sindicato em Ação. E as previsões do tempo aqui pro município de Jequitinhonha.
1: Não tinha luz, fazia frio e a chuva.
0: Dia 21, dia de nossa Associação Quilombola de Umbuca fazer assembleia, né? A chance de chuva tá alto, né? Com certeza tá alto, sim. E você tem que ficar muito atento do outro lado devido a questões das temperaturas, viu, gente? É isso mesmo. As temperaturas vão baixando agora mais pro finalzinho do mês de junho. E aí, quem não gosta muito do friozinho passa a ter aperto. Tem gente que nem gosta de ver muita água, porque o negócio complica, viu? Por isso que a gente traz sempre as previsões pros agricultores ficarem atentos. E é claro, não, né? Perdeu uma oportunidade aí de se prevenir melhor do frio, né? Também do sol e, é claro, ficar mais atento às condições climáticas. Seguindo o domingão, parcialmente nublado, temperatura hoje registrada, mínima de 14 graus na madrugada, máxima de 30 graus, menor temperatura aí registrada nesse mês até agora, umidade relativa do ar nesse momento, 74%, a máxima de umidade 86%, sol nasceu às 6h11, se põe às 17h20 e a lua tá no crescente, viu? Segundona começa com sol no céu aí, né? Com poucas nuvens e assim segue, com pouca chance de chuva, viu? E também a gente vai lembrando aí, ventos em média 7, 8 quilômetros por hora, trazendo com novos parâmetros aqui de chuva pra vocês. Tempo começa a nublar na sexta 26, sábado 27, lembrando que no dia de São João, dia 24, mínima 18, máxima de 31 graus e, é claro, a gente vai seguindo com aquele tempo ensolarado, passa parcialmente nublado, temperatura começa a cair um pouco pros 17 graus a partir da terça, dia 30 e começa julhão, dia 1º com mínima 17, máxima 28, estabilizada em ventos entre 7 e 10 quilômetros por hora. Não tem previsão de chuva significativa para a agricultura familiar até o próximo dia 2 de julho, quando termina, por enquanto, as nossas previsões do tempo do nosso sindicato. E o tempo. Agradecendo aí o Ricardo Matos, que passou por cá, a minha amiga Iris Vieira, o Zé Luiz, a Joyce, passou por cá no estúdio. Alô aqui também, o amigo Ricardo Matos, passou por a gente aqui, batendo aquele papo, trazendo as informações. O Daniel, alô Daniel, trazendo aí dicas, novidades, o Ademir. Falando nisso, gente, agora essa semana tem a corrida, né? Nem sei o nome da corrida, mas eu sei que eu não vou correr, né? Mas já tem muita gente, vai estar todo mundo animado, vamos lá contribuindo desse evento maravilhoso, em homenagem ao aniversário da Redil Matos Cura, na próximo domingo, tá bom? A gente vai estar aí ao vivo, né, Alberto Ferreira? Sempre trazendo as informações e dicas para os nossos agricultores. Agradecendo o carinho e parabenizando o pessoal do CRAUNO, que estão aí atualizando sua documentação. O sindicato faz tudo gratuitamente, com o maior carinho para você, viu? Que é nosso associado em dias. Alô para dona Regina Lourdes. Eita! Também todos da comunidade de Santo Antônio. Alô pro Gilbertão da Copasa, a Agda, a Silene e a Agnes. Alô e abraço também aqui pro meu amigo Brian. Passou por cá. Minha sogra Rita, a Inaelza Mourão, o seu Hernandes, a Sara, a Aline Rodrigues. Alô, dona Célia. Alô também pro Marcos e pra dona Liene aqui na rua Cristal. Alô também pra minha tia Aurora, participando aqui, ouvindo, a Joalina. A Isabel, né? Alô e abraço pra vocês. Obrigada pelo carinho, ótimo domingo e até semana que vem, se Deus quiser, juntos e misturados em mais um Sindicato em Ação. Tchau, tchau. E até lá, se Deus quiser.

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1: 12:30.
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1: 12:34.

0: aí. 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
5: 13 horas e 8 minutos.

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3: 13 horas e 18 minutos.

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1: 13:30.
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2: 13 horas e 35 minutos.

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6: 14 horas e 18 minutos.

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1: 14:30.
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7: 14 horas e 35 minutos.

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6: 14 horas e 48 minutos.

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2: Louvado seja nosso Senhor Jesus Cristo. Para sempre seja louvado. Salve Maria! Bem-vindo, meu querido irmão, querida irmã, estamos aqui, Padre Vanderlei e você, neste momento especial, quando nós elevamos o nosso coração e pensamento à Mãe de Deus e nossa, a Santíssima Virgem Maria. Consagrar-nos a Nossa Senhora é renovar a nossa consagração batismal, nosso desejo de estar em Deus, por Deus e para Deus. Querido, minha querida, hoje nós temos um texto belíssimo sobre a Santíssima Trindade, do Tratado da Santíssima Trindade do século IV, de Faustino Luciferano, presbítero. O título é Cristo Rei e Sacerdote para Sempre. Diz o autor: Nosso Salvador tornou-se, segundo a carta, algo ao Salvador. Ouvi como é rei, eu porém fui por ele constituído rei sobre Sião, seu santo monte. Ouvi como também é sacerdote, pelo testemunho do Pai, tu és sacerdote eternamente segundo a ordem de Melquisedeque. O primeiro na lei a tornar-se sacerdote pela unção do crisma foi Arão. Contudo, não se diz segundo a ordem de Arão, para que não se julgasse provir de sucessão o sacerdócio do Salvador. Com efeito, o sacerdócio de Arão mantinha-se pela sucessão. O sacerdócio do Salvador, porém, não passa a outro por sucessão, porque ele é o sacerdote que permanece para sempre, conforme está escrito. Da carne é rei e sacerdote ao mesmo tempo. Não foi ungido rei e sacerdote corporal, mas espiritualmente. Entre os israelitas, os reis e sacerdotes ungidos corporalmente com a unção do óleo eram ou reis ou sacerdotes, não ambos em um só, mas um era rei e outro sacerdote. Unicamente a Cristo se devia a perfeição e plenitude de ambos, a ele que viera consumar a lei. Embora não possuísse cada um deles as duas regalias ao mesmo tempo, por serem ungidos corporalmente com o óleo real ou o óleo sacerdotal, ambos eram chamados Cristos. O sacerdote, porém, o verdadeiro Cristo, foi ungido pelo Espírito Santo, a fim de cumprir-se o que dele se escreveu. Por isso Deus, o teu Deus, te ungiu com o óleo da alegria, de preferência a teus companheiros. Foi ungido mais do que os companheiros de seu nome, quando recebeu o óleo da alegria, que outro não é senão o Espírito Santo. Sabemos que isto é verdade pelo próprio Salvador. De fato, quando tomou e abriu o livro de Isaías, leu: O Espírito do Senhor está sobre mim, porque me ungiu. Declarou estar se realizando essa profecia. Santo, aquele crisma com que é ungido o Salvador, quando nos Atos dos Apóstolos fala ao fidelíssimo e misericordioso centurião. Entre outras coisas, ele diz: começando da Galileia, depois do batismo pregado por João, Jesus Nazareno, a quem Deus ungiu com o Espírito Santo e poder, passou fazendo portentos e maravilhas e libertando todos os possessos do demônio. Prestai, pois, atenção, diz Pedro, que esse Jesus, segundo a humanidade, foi ungido pelo Espírito Santo e com poder. Por isto, com toda a verdade, esse Jesus, segundo a carne, é Cristo, pois pela unção do Espírito Santo foi feito rei e sacerdote para sempre. Vamos agora renovar a nossa consagração a mãe Aparecida.

Santíssima, pelos méritos de nosso Senhor Jesus Cristo, em vossa querida imagem de Aparecida, espalhais inúmeros benefícios sobre todo o Brasil. Eu, embora indigno de pertencer ao número de vossos filhos e filhas, mas cheio do desejo de participar dos benefícios de vossa misericórdia, prostrado a vossos pés, consagro-vos o meu entendimento, para que sempre pense no amor que mereceis. Consagro-vos a minha língua, para que sempre vos louve e propague a vossa devoção. Consagro-vos o meu coração, para que depois de Deus vos ame sobre todas as coisas. Recebei-me, ó Rainha incomparável, vós que o Cristo crucificado. Debaixo de vossa proteção, socorrei-me em todas as minhas necessidades espirituais e temporais, sobretudo na hora de minha morte. Abençoai-me, ó celestial cooperadora, e com vossa poderosa intercessão, fortalecei-me em minha fraqueza, a fim de que, servindo-vos fielmente nesta vida, possa louvar-vos, amar-vos e dar-vos graças no céu, por toda a eternidade, assim seja. Amém.

Neste momento vamos pedir a bênção da água que você vai utilizar aí na sua casa, a água que vamos aspergir sobre os nossos objetos de devoção, para cada vez mais termos essa consciência pura, santa e sagrada. Seja para nós sinal da vossa graça e recordação do nosso batismo, que ao utilizá-la com devoção, sejamos protegidos de todo o mal, fortalecidos na fé e renovados em nosso compromisso de viver como filhos e filhas vossos. Purificai nossos corações, nossos lares e nossas famílias. Derramai sobre nós as bênçãos do vosso amor e concedei-nos saúde do corpo, paz de espírito e perseverança no caminho do Evangelho. Por intercessão da bem-aventurada Virgem Maria, Nossa Senhora Aparecida, e de todos os santos, fazei que esta água nos recorde sempre a água do nosso batismo, presença viva do Cristo, fonte de água viva que nos conduz à vida eterna. Em nome do Pai, do Filho e do Espírito Santo. Amém. O Senhor esteja convosco, Ele está no meio de nós. Por intercessão de Nossa Senhora da Conceição Aparecida, Rainha e Padroeira do Brasil, desça sobre vós, as vossas famílias, os vossos projetos e sonhos, vossos desejos, alegrias e tristezas, a bênção de Deus Todo-Poderoso, Pai, Filho e Espírito Santo. Amém.

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5: Oi, gente, é domingão, é 21 de junho. Que belezura, tamo aqui. Bora começar o programa? 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Quem vos fala é esse rapaz lindo, charmoso, conhecido como Toninho Prado. 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
2: 15 horas e 21 minutos.

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1: 15:30.
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8: 15 horas e 37 minutos.

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4: 15 horas e 48 minutos.

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5: 16:18.
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1: 16:30.
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1: 16:35.

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3: 16 horas e 48 minutos.

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3: 17 horas e 5 minutos.

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1: 17 horas e 17 minutos.

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4: 17 horas e 33 minutos.

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5: 17 horas e 48 minutos.

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4: O anjo do Senhor anunciou a Maria e ela concebeu do Espírito Santo. Ave Maria, cheia de graça, o Senhor é convosco. Bendita sois vós entre as mulheres e bendito é o fruto do vosso ventre, Jesus. Santa Maria, Mãe de Deus, rogai por nós, pecadores, agora e na hora da nossa morte. Amém. Eis aqui a serva do Senhor. Faça-se em mim segundo a vossa palavra. Ave Maria, cheia de graças, o Senhor é convosco. Bendita sois vós entre as mulheres e bendito é o fruto de vosso ventre, Jesus. Santa Maria, Mãe de Deus, rogai por nós, pecadores, agora e na hora de nossa morte. Amém. E o Verbo se fez carne e habitou entre nós. Ave Maria, cheia de graças, o Senhor é convosco. Bendita sois vós entre as mulheres e bendito é o fruto de vosso ventre, Jesus. Santa Maria, Mãe de Deus, rogai por nós, pecadores, agora e na hora de nossa morte. Amém. Rogai por nós, Santa Mãe de Deus, para que sejamos dignos das promessas de Cristo. Oremos. Infundi, Senhor, em nossos corações a vossa graça. Vô-lo suplicamos a fim de que, conhecendo a anunciação do anjo e a encarnação de Jesus Cristo, vosso Filho, pelos merecimentos de sua paixão e morte, cheguemos à glória da ressurreição. Pelo mesmo Cristo, Senhor nosso. Amém. Glória ao Pai, ao Filho e ao Espírito Santo, como era no princípio, agora e sempre. Amém.

0: Muito boa noite, querido ouvinte da Rádio Santa Cruz. Nesse momento, a Rádio Santa Cruz transmite para você este santo texto de Nossa Senhora. E eu quero deixar a minha saudação para todos aqui do município de Jequitinhonha e também dos municípios que compõem a nossa Diocese de Almenara. Quero convidar todos vocês à oração. Pelo sinal da Santa Cruz, livrai-nos, Deus nosso Senhor, de nossos inimigos. Em nome do Pai, e do Filho, e do Espírito Santo. Amém. Creio em Deus Pai Todo-Poderoso, Criador do céu e da terra, e em Jesus Cristo, seu único Filho, nosso Senhor, que foi concebido pelo poder do Espírito Santo. Nasceu da Virgem Maria, padeceu sobre Pôncio Pilatos, foi crucificado, morto e sepultado, desceu à mansão dos mortos, ressuscitou ao terceiro dia, subiu aos céus, está sentado à direita de Deus Pai Todo-Poderoso, de onde há de vir e a julgar os vivos e os mortos. Creio no Espírito Santo, na Santa Igreja Católica, na comunhão dos santos, na remissão dos pecados, na ressurreição da carne e na vida eterna. Amém. Pai nosso que estais nos céus, santificado seja vosso nome. Venha a nós o vosso reino. Seja feita a vossa vontade, assim na terra como no céu. O pão nosso de cada dia nos dai hoje. Perdoai as nossas ofensas, assim como nós perdoamos a quem nos tem ofendido. Não nos deixeis cair em tentação, mas livrai-nos do mal. Amém. O anjo do Senhor anunciou a Maria e ela concebeu do Espírito Santo. Ave Maria, cheia de graça, o Senhor é convosco. Bendita sois vós entre as mulheres. Bendito é o fruto do vosso ventre, Jesus. Santa Maria, Mãe de Deus, rogai por nós, pecadores, agora e na hora de nossa morte. Amém. Maria disse, eis aqui a serva do Senhor. Faça-se em mim segundo a tua palavra. Ave Maria, cheia de graça, o Senhor é convosco. Bendita sois vós entre as mulheres. Bendito é o fruto do vosso ventre, Jesus. Santa Maria, Mãe de Deus, rogai por nós, pecadores, agora e na hora de nossa morte. Amém. E o Verbo divino se fez carne e habitou entre nós. Ave Maria, cheia de graça, o Senhor é convosco. Bendita sois vós entre as mulheres. Bendito é o fruto do vosso ventre, Jesus. Santa Maria, Mãe de Deus, rogai por nós, pecadores, agora e na hora de nossa morte. Amém. Glória ao Pai, ao Filho, ao Espírito Santo, como era no princípio, agora e sempre. Amém. Ó meu Jesus, perdoai-nos, livrai-nos do fogo do inferno, levai as almas todas para os céus e socorreis principalmente aquelas que mais precisarem da vossa infinita misericórdia. Nossa Senhora Aparecida, rogai por nós. São José, rogai por nós. São Miguel Arcanjo, defendei-nos no combate. Este primeiro mistério, nós contemplamos o batismo de Jesus nas águas do Rio Jordão. Esse mistério será conduzido pelo Padre Gabriel. Rezemos com o Padre Gabriel.
1: Pai nosso que estais no céu, santificado seja o vosso nome. Venha a nós o vosso reino. Seja feita a vossa vontade, assim na terra como no céu. O pão nosso de cada dia nos dai hoje. Perdoai as nossas ofensas, assim como nós perdoamos a quem nos tem ofendido. E não nos deixeis cair em tentação, mas livrai-nos do mal. Ave Maria, cheia de graça, o Senhor é convosco. Bendita sois vós entre as mulheres. Bendito é o fruto do vosso ventre, Jesus. Santa Maria, Mãe de Deus, rogai por nós, pecadores, agora e na hora de nossa morte. Ave Maria, cheia de graça, o Senhor é convosco. Bendita sois vós entre as mulheres. Bendito é o fruto do vosso ventre, Jesus. Santa Maria, Mãe de Deus, rogai por nós, pecadores, agora e na hora de nossa morte. Ave Maria, cheia de graça, o Senhor é convosco. Bendita sois vós entre as mulheres, bendito é o fruto do vosso ventre, Jesus. Santa Maria, Mãe de Deus, rogai por nós, pecadores, agora e na hora de nossa morte. Ave Maria, cheia de graça, o Senhor é convosco. Bendita sois vós entre as mulheres, e bendito é o fruto do vosso ventre, Jesus. Santa Maria, Mãe de Deus, rogai por nós, pecadores, agora e na hora de nossa morte. Ave Maria, cheia de graça, o Senhor é convosco. Bendita sois vós entre as mulheres, bendito é o fruto do vosso ventre, Jesus. Santa Maria, Mãe de Deus, rogai por nós, pecadores, agora e na hora de nossa morte. Ave Maria, cheia de graça, o Senhor é convosco. Bendita sois vós entre as mulheres, bendito é o fruto do vosso ventre, Jesus. Santa Maria, Mãe de Deus, rogai por nós, pecadores, agora e na hora de nossa morte. Ave Maria, cheia de graça, o Senhor é convosco. Bendita sois vós entre as mulheres, bendito é o fruto do vosso ventre, Jesus. Santa Maria, Mãe de Deus, rogai por nós, pecadores, agora e na hora de nossa morte. Ave Maria, cheia de graça, o Senhor é convosco. Bendita sois vós entre as mulheres, bendito é o fruto do vosso ventre, Jesus. Santa Maria, Mãe de Deus, rogai por nós, pecadores, agora e na hora de nossa morte. Ave Maria, cheia de graça, o Senhor é convosco. Bendita sois vós entre as mulheres, bendito é o fruto do vosso ventre, Jesus. Santa Maria, Mãe de Deus, rogai por nós, pecadores, agora e na hora de nossa morte. Ave Maria, cheia de graça, o Senhor é convosco. Bendita sois vós entre as mulheres, bendito é o fruto do vosso ventre, Jesus. Santa Maria, Mãe de Deus, rogai por nós, pecadores, agora e na hora de nossa morte. Glória ao Pai, e ao Filho, e ao Espírito Santo, assim como era no princípio, agora e sempre. Amém. Ó meu Jesus, perdoai-nos, livrai-nos do fogo do inferno, levai as almas todas para o céu e socorrei principalmente as que mais precisarem da vossa misericórdia.
0: Segundo o mistério, nós contemplamos o primeiro milagre de Jesus nas bodas de Caná. Este segundo mistério será contemplado e será conduzido pelo Padre Gilberto. Rezemos juntos com o Padre Gilberto.
1: Pai nosso que estais nos céus, santificado seja o vosso nome. Venha a nós o vosso reino, seja feita a vossa vontade, assim na terra como no céu. O pão nosso de cada dia nos dai hoje, perdoai as nossas ofensas, assim como nós perdoamos a quem nos tem ofendido. Não nos deixeis cair em tentação, mas livrai-nos do mal. Amém. Ave Maria, cheia de graça, o Senhor é convosco. Bendita sois vós entre as mulheres, bendito é o fruto do vosso ventre, Jesus. Santa Maria, Mãe de Deus, rogai por nós, pecadores, agora e na hora de nossa morte. Amém. Ave Maria, cheia de graça, o Senhor é convosco. Bendita sois vós entre as mulheres, bendito é o fruto do vosso ventre, Jesus. Santa Maria, Mãe de Deus, rogai por nós, pecadores, agora e na hora de nossa morte. Amém. Ave Maria, cheia de graça, o Senhor é convosco. Bendita sois vós entre as mulheres, bendito é o fruto do vosso ventre, Jesus. Santa Maria, Mãe de Deus, rogai por nós, pecadores, agora e na hora de nossa morte. Amém. Ave Maria, cheia de graça, o Senhor é convosco. Bendita sois vós entre as mulheres, bendito é o fruto do vosso ventre, Jesus. Santa Maria, Mãe de Deus, rogai por nós, pecadores, agora e na hora de nossa morte. Amém. Ave Maria, cheia de graça, o Senhor é convosco. Bendita sois vós entre as mulheres, bendito é o fruto do vosso ventre, Jesus. Santa Maria, Mãe de Deus, rogai por nós, pecadores, agora e na hora de nossa morte. Amém. Ave Maria, cheia de graça, o Senhor é convosco. Bendita sois vós entre as mulheres, bendito é o fruto do vosso ventre, Jesus. Santa Maria, Mãe de Deus, rogai por nós, pecadores, agora e na hora de nossa morte. Amém. Ave Maria, cheia de graça, o Senhor é convosco. Bendita sois vós entre as mulheres, bendito é o fruto do vosso ventre, Jesus. Santa Maria, Mãe de Deus, rogai por nós, pecadores,
2: agora e na hora de nossa morte. Amém. Ave Maria, cheia de graça, o Senhor é convosco. Bendita sois vós entre as mulheres, bendito é o fruto do vosso ventre, Jesus. Santa Maria, Mãe de Deus, rogai por nós, pecadores, agora e na hora de nossa morte. Amém. Ave Maria, cheia de graça, o Senhor é convosco. Bendita sois vós entre as mulheres, bendito é o fruto do vosso ventre, Jesus. Santa Maria, Mãe de Deus, rogai por nós, pecadores, agora e na hora de nossa morte. Amém. Ave Maria, cheia de graça, o Senhor é convosco. Bendita sois vós entre as mulheres, bendito é o fruto do vosso ventre, Jesus. Santa Maria, Mãe de Deus, rogai por nós, pecadores, agora e na hora de nossa morte. Amém. Glória ao Pai, ao Filho e ao Espírito Santo, como era no princípio, agora e sempre. Amém.
0: Nossa Senhora da Divina Providência, providenciai. Jesus manso e humilde de coração, fazei o nosso coração semelhante ao vosso. Agora estamos no terceiro mistério, e nesse mistério contemplamos as proclamações das bem-aventuranças do Senhor. Este mistério será rezado e conduzido pelo Frei Esdras. Vamos rezar juntos esse mistério com o Frei Esdras.
3: Pai nosso que estais nos céus, santificado seja o vosso nome. Venha a nós o vosso reino, seja feita a vossa vontade, assim na terra como nos céus. O pão nosso de cada dia nos dai hoje.

0: Maria, Mãe de Deus, rogai por nós, pecadores, agora e na hora de nossa morte. Amém. Ave Maria, cheia de graça, o Senhor é convosco. Bendita sois vós entre as mulheres. Bendito é o fruto do vosso ventre, Jesus. Santa Maria, Mãe de Deus, rogai por nós, pecadores, agora e na hora de nossa morte. Amém. Ave Maria, cheia de graça, o Senhor é convosco. Bendita sois vós entre as mulheres. Bendito é o fruto do vosso ventre, Jesus. Santa Maria, Mãe de Deus, rogai por nós, pecadores, agora e na hora de nossa morte. Amém. Ave Maria, cheia de graça, o Senhor é convosco. Bendita sois vós entre as mulheres. Bendito é o fruto do vosso ventre, Jesus. Santa Maria, Mãe de Deus, rogai por nós, pecadores, agora e na hora de nossa morte. Amém. Ave Maria, cheia de graça, o Senhor é convosco. Bendita sois vós entre as mulheres. Bendito é o fruto do vosso ventre, Jesus. Santa Maria, Mãe de Deus, rogai por nós, pecadores, agora e na hora de nossa morte. Amém. Ave Maria, cheia de graça, o Senhor é convosco. Bendita sois vós entre as mulheres. Bendito é o fruto do vosso ventre, Jesus. Santa Maria, Mãe de Deus, rogai por nós, pecadores, agora e na hora de nossa morte. Amém. Ave Maria, cheia de graça, o Senhor é convosco. Bendita sois vós entre as mulheres. Bendito é o fruto do vosso ventre, Jesus. Santa Maria, Mãe de Deus, rogai por nós, pecadores, agora e na hora de nossa morte. Amém. Ave Maria, cheia de graça, o Senhor é convosco. Bendita sois vós entre as mulheres. Bendito é o fruto do vosso ventre, Jesus. Santa Maria, Mãe de Deus, rogai por nós, pecadores, agora e na hora de nossa morte. Amém. Ave Maria, cheia de graça, o Senhor é convosco. Bendita sois vós entre as mulheres. Bendito é o fruto do vosso ventre, Jesus. Santa Maria, Mãe de Deus, rogai por nós, pecadores, agora e na hora de nossa morte. Amém. Glória ao Pai, ao Filho e ao Espírito Santo, como era no princípio, agora e sempre. Amém.
1: Nossa Senhora Aparecida, rogai por nós. Santa Teresinha do Menino Jesus, rogai por nós. Agora nós estamos no quarto mistério, e nesse quarto mistério nós estamos contemplando a transfiguração do Senhor no Monte Tabor. E este mistério será rezado pelo Padre Vicente. Vamos rezar junto com o Padre Vicente.
2: Pai nosso que estais no céu, santificado seja vosso nome. Venha a nós o vosso reino. Seja feita a vossa vontade, assim na terra como no céu. O pão nosso de cada dia nos dai hoje. Perdoai as nossas ofensas, assim como nós perdoamos a quem nos tem ofendido. E não nos deixeis cair em tentação, mas livrai-nos do mal. Amém. Ave Maria, cheia de graça, o Senhor é convosco. Bendita sois vós entre as mulheres. Bendito é o fruto do vosso ventre, Jesus. Santa Maria, Mãe de Deus, rogai por nós, pecadores, agora e na hora de nossa morte. Amém. Ave Maria, cheia de graça, o Senhor é convosco. Bendita sois vós entre as mulheres. Bendito é o fruto do vosso ventre, Jesus. Santa Maria, Mãe de Deus, rogai por nós, pecadores, agora e na hora de nossa morte. Amém. Ave Maria, cheia de graça, o Senhor é convosco. Bendita sois vós entre as mulheres. Bendito é o fruto do vosso ventre, Jesus. Santa Maria, Mãe de Deus, rogai por nós, pecadores, agora e na hora de nossa morte. Amém. Ave Maria, cheia de graça, o Senhor é convosco. Bendita sois vós entre as mulheres. Bendito é o fruto do vosso ventre, Jesus. Santa Maria, Mãe de Deus, rogai por nós, pecadores, agora e na hora de nossa morte. Amém. Ave Maria, cheia de graça, o Senhor é convosco. Bendita sois vós entre as mulheres. Bendito é o fruto do vosso ventre, Jesus. Santa Maria, Mãe de Deus, rogai por nós, pecadores, agora e na hora de nossa morte. Amém. Ave Maria, cheia de graça, o Senhor é convosco. Bendita sois vós entre as mulheres. Bendito é o fruto do vosso ventre, Jesus. Santa Maria, Mãe de Deus,

0: rogai por nós, pecadores, agora e na hora da nossa morte. Amém. Ave Maria, cheia de graça, o Senhor é convosco. Bendita sois vós entre as mulheres. Bendito é o fruto do vosso ventre, Jesus. Santa Maria, Mãe de Deus, rogai por nós, pecadores, agora e na hora de nossa morte. Amém. Ave Maria, cheia de graça, o Senhor é convosco. Bendita sois vós entre as mulheres. Bendito é o fruto do vosso ventre, Jesus. Santa Maria, Mãe de Deus, rogai por nós, pecadores, agora e na hora de nossa morte. Amém. Ave Maria, cheia de graça, o Senhor é convosco. Bendita sois vós entre as mulheres. Bendito é o fruto do vosso ventre, Jesus. Santa Maria, Mãe de Deus, rogai por nós, pecadores, agora e na hora de nossa morte. Amém. Ave Maria, cheia de graça, o Senhor é convosco. Bendita sois vós entre as mulheres. Bendito é o fruto do vosso ventre, Jesus. Santa Maria, Mãe de Deus, rogai por nós, pecadores, agora e na hora de nossa morte. Amém. Glória ao Pai, ao Filho, ao Espírito Santo, como era no princípio, agora e sempre. Amém. Ó meu Jesus, perdoai-nos, livrai-nos do fogo do inferno, levai as almas todas para o céu e socorrei principalmente as que mais precisares.
1: Nossa Senhora da Ajuda, rogai por nós. São José, rogai por nós. Agora nós chegamos no quinto e último mistério, que será rezado pelo Padre Messias. Neste quinto mistério, estamos contemplando a instituição da Eucaristia. Vamos rezar juntos com o Padre Messias.
2: Pai nosso que estais no céu, santificado seja o vosso nome. Venha a nós o vosso reino, seja feita a vossa vontade, assim na terra como nos céus. O pão nosso de cada dia nos dai hoje, perdoai-nos as nossas ofensas, assim como nós perdoamos a quem nos tem ofendido. Não nos deixeis cair em tentação, mas livrai-nos do mal. Amém. Ave Maria, cheia de graça, o Senhor é convosco. Bendita sois vós entre as mulheres, bendito é o fruto de vosso ventre, Jesus. Santa Maria, Mãe de Deus, rogai por nós, pecadores, agora e na hora de nossa morte. Amém. Ave Maria, cheia de graça, o Senhor é convosco. Bendita sois vós entre as mulheres. Bendito é o fruto de vosso ventre, Jesus. Santa Maria, Mãe de Deus, rogai por nós, pecadores, agora e na hora de nossa morte. Amém. Ave Maria, cheia de graça, o Senhor é convosco. Bendita sois vós entre as mulheres. Bendito é o fruto de vosso ventre, Jesus. Santa Maria, Mãe de Deus, rogai por nós, pecadores, agora e na hora de nossa morte. Amém. Ave Maria, cheia de graça, o Senhor é convosco. Bendita sois vós entre as mulheres. Bendito é o fruto de vosso ventre, Jesus. Santa Maria, Mãe de Deus, rogai por nós, pecadores, agora e na hora de nossa morte. Amém. Ave Maria, cheia de graça, o Senhor é convosco. Bendita sois vós entre as mulheres. Bendito é o fruto de vosso ventre, Jesus. Santa Maria, Mãe de Deus, rogai por nós, pecadores, agora e na hora de nossa morte. Amém. Ave Maria, cheia de graça, o Senhor é convosco. Bendita sois vós entre as mulheres. Bendito é o fruto de vosso ventre, Jesus. Santa Maria, Mãe de Deus, rogai por nós, pecadores, agora e na hora de nossa morte. Amém. Ave Maria, cheia de graça, o Senhor é convosco. Bendita sois vós entre as mulheres. Bendito é o fruto de vosso ventre, Jesus. Santa Maria, Mãe de Deus, rogai por nós, pecadores, agora e na hora de nossa morte. Amém. Ave Maria, cheia de graça, o Senhor é convosco. Bendita sois vós entre as mulheres. Bendito é o fruto de vosso ventre, Jesus. Santa Maria, Mãe de Deus, rogai por nós, pecadores, agora e na hora de nossa morte. Amém. Ave Maria, cheia de graça, o Senhor é convosco. Bendita sois vós entre as mulheres. Bendito é o fruto de vosso ventre, Jesus. Santa Maria, Mãe de Deus, rogai por nós, pecadores, agora e na hora de nossa morte. Amém. Ave Maria, cheia de graça, o Senhor é convosco. Bendita sois vós entre as mulheres. Bendito é o fruto de vosso ventre, Jesus. Santa Maria, Mãe de Deus, rogai por nós, pecadores, agora e na hora de nossa morte. Amém. Glória ao Pai, ao Filho e ao Espírito. Espírito Santo, como era no princípio, agora e sempre. Amém. Ó meu bom Jesus, perdoai-nos, livrai-nos do fogo do inferno, levai as almas todas para os céus, socorrei principalmente as que mais precisarem. Nossa Senhora do Sagrado Coração, rogai por nós. São José, rogai por nós.
1: Chegamos ao final do nosso texto de Nossa Senhora. Com muita gratidão no coração, vamos agradecer a Deus por mais um texto rezado e todas as graças e bênçãos que pedimos nesse momento de oração. Por isso, vamos fazer juntos o nosso agradecimento a Nossa Senhora. Infinitas graças vos damos, soberana rainha, pelos benefícios que todos os dias recebemos de vossas mãos liberais. Dignai-vos agora e para sempre tomarmos debaixo de vosso precioso amparo. Para mais obrigá-la, vos saudamos como a Salve Rainha. Salve Rainha, Mãe de Misericórdia, vida, doçura e esperança nossa, salve. A vós bradamos e debredados, filhos de Eva, a vós suspirando, gemendo e chorando neste valo de lágrimas. E a pousa advogada nossa, estes vossos olhos misericordiosos a nós volveis, e depois deste desterro, mostrai-nos, Jesus, bendito é o fruto do vosso ventre. Ó clemente, ó piedosa, ó doce, sempre Virgem Maria, rogai por nós, Santa Mãe de Deus, para que sejamos dignos das promessas de Cristo. Amém. E agora a bênção da água. O Senhor esteja convosco, Ele está no meio de nós. A nossa proteção está no nome do Senhor que fez o céu e a terra. Deus de amor e de bondade, Deus de carinho, de ternura e proteção. A vós imploramos a vossa bênção sobre esta água, criatura vossa. A água que os ouvintes da Rádio Santa Cruz irão usar confiantes para implorar o perdão de seus pecados, a proteção de suas vidas e a saúde do corpo e da alma. Abençoai, Senhor, esta água em nome do Pai, do Filho e do Espírito Santo. Amém. O Senhor esteja convosco, Ele está no meio de nós. Pela intercessão de Nossa Senhora Aparecida, Rainha e Padroeira do Brasil, abençoe-vos o Deus Todo-Poderoso, Pai, Filho e Espírito Santo. Amém. Fique com Deus e com as bênçãos da Mãe do Céu. Muito obrigado a todos vocês pelo carinho, pela audiência e por termos feito juntos esse momento de oração.

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0: Deus abençoe você e toda a sua família. Que alegria estar aqui com você, começando mais um programa Eu Seguirei. Eu tenho certeza de que Deus vai falar muito ao seu coração através deste programa. Olha, se você pode, eu já quero convidar você a pegar a sua Bíblia, porque hoje nós vamos meditar a palavra de Deus. A palavra de Deus é o nosso alimento, a palavra de Deus que é o nosso sustento. Eu tenho certeza que essa palavra vai mover seu coração. Olha, aqui você vai ouvir a palavra de Deus, aqui você vai poder cantar. São minutos que ficaremos juntos, onde você vai fazer uma experiência com Deus. Lembrando que tudo que você ouvir aqui, depois fica registrado no meu canal do YouTube, Frei Gilson / Som do Monte, no meu Instagram, no meu Facebook, todos com o mesmo nome, Frei Gilson / Som do Monte, para que você possa também compartilhar essa palavra com os seus amigos, tá bom? Então, vamos escutar a palavra de Deus.
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0: O que dá vida ao seu corpo? Você já parou para pensar nisso? O que dá vida ao seu corpo? Por que teu corpo está vivo? O que dá vida ao seu corpo é a sua alma. O seu corpo só está vivo porque a sua alma o deixa vivo. Tanto é que aqui que é a morte. A morte é quando a sua alma se separar do seu corpo. Então, se a tua alma se separar do teu corpo morre. Então, o que está me deixando vivo agora falando com você? A alma que está no Frei. Então, o que traz vida ao corpo é a alma. Mas agora eu vou te fazer uma pergunta. A vida do corpo é a alma. Mas o que é a vida da alma? O que traz vida ao corpo é a alma. Mas o que traz vida à alma? Vamos meditar sobre isso? Em nome do Pai, do Filho e do Espírito Santo. Amém. Mateus capítulo 10, versículo de 26 a 33. Naquele tempo disse Jesus aos seus apóstolos: não tenhais medo dos homens, pois nada há de encoberto que não seja revelado, e nada há de escondido que não seja conhecido. O que vos digo na escuridão, dizei-o à luz do dia. O que escutais ao pé do ouvido, proclamai-o sobre os telhados. Não tenhais medo daqueles que matam o corpo, mas não podem matar a alma. Pelo contrário, temei aquele que pode destruir a alma e o corpo no inferno. Não se vendem dois pardais por algumas moedas? No entanto, nenhum deles cai no chão sem o consentimento do vosso Pai. Quanto a vós, até os cabelos da vossa cabeça estão todos contados. Não tenhais medo. Vós valeis mais do que muitos pardais. Portanto, todo aquele que se declarar ao meu favor diante dos homens, também eu me declararei em favor dele diante do meu Pai que está nos céus. Aquele, porém, que me negar diante dos homens, também eu negarei diante do meu Pai que está nos céus. Palavra da salvação. Santo Agostinho, o grande Santo Agostinho, sobre este evangelho, ele diz assim: o evangelho é vida. Impiedade e infidelidade são a morte da alma. Interessante, né? Quer matar sua alma? É só você ser ímpio. É só você ser infiel. Então, impiedade e infidelidade são a morte da alma. Então, se a alma pode morrer, como pode ser imortal? Uma pergunta. Se a alma pode morrer, como ela pode ser ao mesmo tempo imortal? Porque a nossa alma é imortal, a nossa alma não morre. Mas ao mesmo tempo ela pode morrer. Por que nela sempre resta um aspecto de vida que nunca pode ser extinto? E como ela morre? Como que a sua alma morre? Porque a palavra de Deus disse hoje, né? Não tenhais medo daqueles que matam o corpo, mas não podem matar a alma. Pelo contrário, temei aquele que pode destruir a alma e o corpo no inferno. E como que ela morre, Santo Agostinho? Não em deixar de ser vida, mas em perder sua vida apropriada. Olha que interessante. Não é que a alma pode morrer no sentido de deixar de existir. A alma é imortal. Então a sua alma, ela nunca vai deixar de existir mais. Tua alma é imortal. Deus te criou para a imortalidade. Tua alma é imortal. Agora, ela pode perder a sua vida apropriada. Pois a alma é vida para outra coisa e tem sua própria vida apropriada. Consideremos a ordem das criaturas. A alma é a vida do corpo, como eu já disse para você. A alma é a vida do corpo e Deus é a vida da alma. Eu queria que você aprendesse isso. A alma é a vida do corpo e Deus é a vida da alma. Assim como a vida que é a alma está presente no corpo para que o corpo não morra, assim a vida da alma, Deus deve estar na alma para que ela não morra. A sua alma não morre se Deus está nela. Se você está em estado de graça, se você está naquela vida de santidade. Agora, quando você rompe o estado de graça, quando você rompe a comunhão com Deus, a tua alma pode morrer. Não que ela deixe de existir, mas é que ela já não tem mais a vida apropriada. Como o corpo morre? Pela partida da alma. Digo, pela partida da alma, o corpo morre, e ele jaz lá como mero cadáver, o que era antes algo vivo, não algo desprezível. Ainda tem todos os membros, olhos e ouvidos, mas estes são meras janelas da casa, o habitante dela partiu. Aqueles que pranteiam um morto choram em vão na porta da casa. Não há ninguém lá dentro para ouvir. Por que o corpo está morto? Porque a alma, sua vida foi embora. Mas em que ponto a própria alma está morta? Quando Deus, sua vida, o abandona. É claro que, em certo sentido, Deus nunca nos abandona. Aqui, Santo Agostinho está falando do estado de graça. Quando Deus não consegue mais estar em nós com o seu estado de graça. Por quê? Porque nós não queremos. E isso através do pecado mortal, que livremente eu digo que quero viver aquele pecado. Portanto, podemos saber e ter certeza, o corpo está morto sem a alma e a alma está morta sem Deus. Todo aquele que está sem Deus tem uma alma morta. Tu que choras o morto, devias antes chorar o pecado. Lamenta a impiedade. Lamenta a incredulidade. Gente, que texto lindo de Santo Agostinho. 1 João capítulo 5, versículo 12. Quem tem o Filho tem a vida. Quem não tem o Filho de Deus não tem a vida. Comprovando tudo que Santo Agostinho falou para nós hoje. Deus é a vida da minha alma. Deus é a vida da minha alma. Pai, Filho e Espírito Santo. Amém.
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0: Resposta a essa palavra, eu quero convidar você agora a cantar comigo.
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3: 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Verão a sua face, e o seu nome estará nas suas frontes, e já não haverá, nem se precisará da luz da lâmpada ou do sol, porque o Senhor Deus

Você imagina esse momento? O dia que você ver a face do Senhor, face a face. Eu sei que um dia eu vou te conhecer. Paulo diz que a gente por hora vem embaçado, a gente ainda não vê Jesus, a gente não vê Deus ainda completamente, a gente vê meio que embaçado. A gente vê pela fé. E felizes aqueles que acreditam sem ter visto. Mas um dia eu verei Deus face a face. Sabe, talvez você tenha vivido, esteja vivendo uma vida de dor, uma vida de lágrima, mas eu quero te dar essa boa notícia: se você for para o céu, lá não haverá dor, lá não haverá lágrima, nada, porque lá reina Deus, e você estará em Deus, e Deus estará em você. Do início, sei que um dia te encontrarei.

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1: O programa de hoje está bom demais e eu quero lembrar você, se você quiser ouvir mais pregações, mais meditação da palavra, basta você me acompanhar no meu canal do YouTube, Frei Gilson / Som do Monte, no meu Instagram, no meu Facebook, no meu TikTok e lá você vai encontrar muito mais palavra de Deus para você.
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1: E nós vamos terminar este programa rezando. Eu quero clamar agora por você, quero clamar pela sua família. Senhor Deus, libera agora o teu Espírito Santo sobre cada pessoa que acompanha este programa. Vem Espírito Santo, enche todos os que estão acompanhando este programa agora. Libera, Senhor, para esta pessoa o que ela mais precisa, para o corpo e para a alma. Libera, Senhor, curas e libertações em nome de Jesus para esta pessoa que assiste, que acompanha, que escuta e para toda a sua família. Eu clamo a tua poderosa bênção. Visita agora com bênção de proteção. A bênção que só o Senhor pode dar. Abençoe-vos o Deus Todo-Poderoso, Pai e Filho e Espírito Santo. Amém.
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15: 18 horas e 54 minutos.

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2: 19 horas e 12 minutos.

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4: 19 horas e 29 minutos.

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6: 19 horas e 46 minutos.

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2: 20 horas e 16 minutos.
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3: 20 horas e 31 minutos.

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2: 20 horas e 46 minutos.
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1: 21 horas e 3 minutos.